0: Flash in the Night, Secret Service, fechando mais uma sequência de Top Classic que ainda tocou, Todo Azul do Mar com os meninos do KLB, Tim Maia, Gostava Tanto de Você e Caetano Veloso, Alegria, Alegria, Top Classic, recordando grandes canções.
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0: pra ficar ligado a todo instante na melhor programação do Flashback do Rádio Brasileiro. Top Classic, com você sempre neste horário, recordando com você o que foi bom e matando muitas saudades. A gente vai pra um rápido intervalo. Na volta, eu trago mais sucessos do passado pra você.
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0: Recordar é viver. Por isso a gente relembra grandes sucessos todos os dias no Top Classic. É o melhor dos anos 60, 70, 80 e 90. Músicas escolhidas a dedo pra você, ouvinte da sua melhor estação. Eu, Daniel Bitello, fico por aqui. Agradeço o seu carinho, sua companhia e a gente volta com muito mais Top Classic no teu rádio amanhã. Te espero por aqui neste mesmo horário. Tchau, turma.
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Chegamos ao fim deste capítulo musical do Remember. Agradeço a cada um que se juntou a nós nesta viagem no tempo. Guardem as lembranças e amanhã estaremos de volta para mais momentos memoráveis. Até lá!

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1: Meia-noite e um. 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
1: 1 e 1. 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
1: 1h59.
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1: Alô, alô, como vão todos? Está no ar mais um episódio do WhatsApp. Maravilha contar com a sua presença, acompanhando e contribuindo para essa conversa que só melhora com o seu envolvimento. Hoje é um dia para buscar inspiração, criar espaço para ideias inovadoras e permitir que os pensamentos flutuem livres. Sempre existe aquela palavra que chega na hora certa. E a de agora é: acredite no que você carrega por dentro. O tamanho do desafio não é o que conta, mas sim a determinação para continuar avançando. Com esse ambiente, iniciamos o WhatsApp com energia total.
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0: Essa faixa que acabou de tocar é perfeita para levantar o astral. A energia positiva sempre tem seu lugar no WhatsApp. E a sequência não para. Vem mais música para você aproveitar.
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0: nossa troca de ideias está só começando, mas em um instante retornaremos. Permaneça conosco, porque o WhatsApp ainda tem muito conteúdo excelente a caminho. Daqui a pouco, após uma pausa rápida, seguimos juntos.
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0: Aqui estamos novamente, com o WhatsApp sempre firme ao seu lado. Vamos juntos renovar nossas energias e manter esse espírito alegre. Cada elemento aqui é projetado para tornar seu dia a dia mais suave e dinâmico, trazendo sempre curiosidades e temas relevantes que impactam sua rotina. Prepare-se, pois o WhatsApp trará ainda mais novidades.
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0: Depois de curtir esse som animado, vamos prosseguir no mesmo ritmo. Aqui o refúgio perfeito para relaxar e deixar as horas passarem mais calmamente. A seguir, outra melodia se apresenta para aconchegar o clima.
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0: Agora o WhatsApp vai dar uma parada rápida. Pare um instante, respire com calma e esteja pronto para o que segue. Não mude de canal, em breve estaremos de volta com mais.
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0: E aí, já voltamos. E o WhatsApp segue a todo vapor. Mantemos nossa energia elevada e seguimos adiante com firmeza na programação. Cada instante aqui é cuidadosamente planejado para tornar seu dia mais agradável e ativo. É claro, sempre com aquela indispensável pitada de descontração que é essencial. Fique ligado, ainda temos muitas novidades no WhatsApp para você.
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0: WhatsApp não descansa, sempre inovando na música que acompanha você. Cada faixa reproduzida aqui é meticulosamente selecionada para definir o tom do seu momento. E para continuar o fluxo, já vem mais uma, para não deixarmos a peteca cair.
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0: Neste momento, o WhatsApp pausa rapidamente. É só uma pausinha para sincronizar nosso ritmo e logo mais voltamos trazendo novidades. Não se mova daí, ainda há muito aguardando por você.
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0: Estamos de novo no WhatsApp, prosseguindo com nossa energia habitual. O recesso passou velozmente, agora é tempo de avançarmos juntos na jornada. Todo instante neste lugar é uma nova chance de transformar seu dia com energias diferentes. Chegou aquele momento de relaxar, escutar e deixar a mente fluir. E até o fim, o WhatsApp não para de trazer novidades para você.
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0: terminamos esse momento agora, mas não é o fim da linha para nós. Ainda temos uma vasta seleção de músicas e conteúdos preparados para você. Prepare-se e aumente o som, pois a próxima música vem aí.
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0: o WhatsApp está pausando momentaneamente. Vamos fazer uma breve pausa para acertar o ritmo e arrumar a sequência. Mantenha-se conectado, pois já voltaremos com mais conteúdo.
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3: 3 e 7.
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1: Estamos de volta com o WhatsApp, continuando nossa série sem perder o compasso. É hora de manter o ritmo, trazendo mais suavidade e ação para a sua rotina. Cada pormenor neste lugar visa a sua conexão e sintonia contínuas. Chegou a vez de aproveitar, relaxar e permitir que a sua mente navegue com a nossa. Continue conosco, pois muito mais conteúdo está por vir no WhatsApp.
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0: uma alegria ter você aqui com a gente neste ambiente musical. O WhatsApp representa isso: companhia, leveza e movimento. Segue outra faixa para manter o ritmo.
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0: Agora o WhatsApp faz uma pequena pausa, apenas o tempo necessário para recarregar as energias. Na volta, mais enxurrada de novidades te espera.
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0: Estamos de volta e o WhatsApp continua ao seu lado. Agora é hora de pegar o ritmo e seguir adiante com essa maré positiva. Tudo aqui é pensado para proporcionar uma experiência mais leve e descontraída. Agora é hora de desfrutar e caminhar lado a lado até o término dessa trajetória. Prepare-se, pois o WhatsApp ainda reserva muitas surpresas para você.
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0: de arrepiar, mas a trilha não para. Mantenha-se ligado sem parar, do início ao fim, com o WhatsApp. Chegou aquele instante de adicionar mais melodias para enriquecer o momento.
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0: encontramos em um breve intervalo no WhatsApp. Agora é a hora perfeita para respirar fundo antes de prosseguir. Logo mais retornamos, trazendo ainda mais conteúdo para você.
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0: Estamos de volta à transmissão e o WhatsApp ainda está com você. Chegou o momento de reanimar o ambiente, continuar com nossa agenda de programação. Cada aspecto aqui visa enriquecer seus momentos, tornando-os mais suaves e divertidos. Não saia daí, o WhatsApp ainda reserva muitas surpresas.
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0: acabamos de ouvir uma música que realmente levanta o astral. No WhatsApp sempre há um lugar para aquela vibe positiva. Prosseguimos agora, trazendo mais músicas para você apreciar.
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0: Acabamos de curtir um excelente clima musical por aqui. O WhatsApp faz agora uma breve interrupção. Um momento curto só para aliviar o andamento. Logo mais, continuamos com muito mais para você.
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3: 4 horas.
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1: De volta ao comando do WhatsApp, mantendo nossa sequência ativa sem perder a velocidade. Agora é hora de manter o ritmo, inserindo mais suavidade e dinamismo no seu cotidiano. Todos os aspectos deste lugar são cuidadosamente planejados para que você fique conectado e alinhado. Agora é o momento perfeito para se divertir, descontrair e permitir que seus pensamentos fluam conosco. Prepare-se, ainda temos muitos conteúdos novos vindo no WhatsApp.
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0: nossa batida animada, vamos manter a energia. Descanse aqui, onde o tempo se desacelera e a leveza toma conta. Logo após, temos mais uma faixa musical para acompanhar este instante.
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0: Agora o WhatsApp faz uma pequena pausa. Tempo suficiente apenas para dar uma recarga nas energias. Quando retornar, uma série de novidades estará à sua espera.
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0: Voltamos com o WhatsApp, continuando nossa sequência. Você segue conectado com a gente ao som do nosso ritmo leve. Muitas coisas boas ainda estão por vir até o término. Chegou a hora de apreciar outra seleção musical que se segue.
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WhatsApp segue sem parar, sempre com novidades para enriquecer seu repertório musical. Todo hit que soa agora foi escolhido para destacar-se em seu momento especial. E vem outra por aí para que o ritmo não diminua. 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

0: E chegamos ao término de mais uma edição do WhatsApp. Encerrando com essa melodia perfeita, chegou a hora de nos despedirmos por hoje. Experimentamos períodos de tranquilidade, boas trocas de ideias e um ambiente especial que é exclusivo deste programa. A cada programa, nosso objetivo é reduzir distâncias, trazendo mais energia e companhia para o seu dia a dia. E você esteve presente desde o início até o final, compartilhando essa harmonia que se renova constantemente. Estamos chegando ao fim por hoje, mas na próxima edição continuaremos com mais novidades para você. Agradeço a sua presença, seu apoio e por compartilhar cada momento comigo. Vou ficar por aqui, mando um abraço apertado e sem esquecer um tchau repleto de vibrações positivas. Nos vemos na próxima. Fique bem e protegido.
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1: 5 horas.
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0: Alegria estar aqui com você, começando mais um programa Eu Seguirei. Eu tenho certeza de que Deus vai falar muito ao seu coração através deste programa. Olha, se você pode, eu já quero convidar você a pegar a sua Bíblia, porque hoje nós vamos meditar a palavra de Deus. A palavra de Deus é o nosso alimento, a palavra de Deus que é o nosso sustento. Eu tenho certeza que essa palavra vai mover seu coração. Olha, aqui você vai ouvir a palavra de Deus, aqui você vai poder cantar. São minutos que ficaremos juntos, onde você vai fazer uma experiência com Deus. Lembrando que tudo que você ouvir aqui, depois fica registrado no meu canal do YouTube, Frei Gilson / Som do Monte, no meu Instagram, no meu Facebook, todos com o mesmo nome, Frei Gilson / Som do Monte. Para que você possa também compartilhar essa palavra com os seus amigos, tá bom? Então, vamos escutar a palavra de Deus.
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0: No mundo em que vivemos, parece muitas vezes que o mal é maior do que o bem. Parece que as forças deste mundo são maiores do que as forças do Evangelho. Eu pergunto para você, será? Será que todo o aparato deste mundo, que é uma engrenagem para o reino, para um mundo que jaz sob o poder do maligno, como diz 1 João, capítulo 5, versículo 19, sabemos que somos de Deus e que o mundo todo jaz sob o maligno. Será que este mundo que jaz sob o maligno, ele tem ferramentas mais poderosas do que o Evangelho? Alguém de uma primeira impressão possa dizer, olha, mas parece que o Evangelho está perdendo no nosso mundo, parece que a fé está perdendo, porque a gente vê mais maldade, a gente vê mais gente seguindo o caminho do mundo. Será? Quero meditar com você sobre essa realidade. Em nome do Pai, do Filho e do Espírito Santo. Amém. Mateus capítulo 13, versículo de 31 a 35. Naquele tempo Jesus contou-lhes outra parábola. O reino dos céus é como uma semente de mostarda que um homem pega e semeia no seu campo. Embora ela seja a menor de todas as sementes, quando cresce, fica maior do que as outras plantas. E torna-se uma árvore de modo que os pássaros vêm e fazem ninhos em seus ramos. Jesus contou-lhes ainda uma outra parábola. O reino dos céus é como um fermento que uma mulher pega e mistura com 3 porções de farinha até que tudo fique fermentado. Tudo isso Jesus falava em parábolas às multidões. Nada lhes falava sem usar parábolas, para se cumprir o que foi dito pelo profeta. Abrirei a boca para falar em parábolas, vou proclamar coisas escondidas desde a criação do mundo. Palavra da salvação. Eu quero me utilizar do grande tradutor da Bíblia, São Jerônimo. E ele diz assim: o homem que semeia em seu campo é interpretado por muitos como salvador. Ele semeia nas almas dos fiéis. Então o reino dos céus é como uma semente de mostarda que um homem pega e semeia no seu campo. Então quem é esse semeador? O salvador. Que semeia a palavra nas almas dos fiéis. Então a palavra. O semeador é Deus, a palavra. Por outros é interpretado como aquele que semeia em seu campo, isto é, em si mesmo e em seu coração. Quem é que semeia, senão nossa mente e nosso coração? Eles acolhem o grão da pregação e nutrem a planta que é a humildade, com a humildade da fé, fazendo-a brotar e lançar ramos no campo do coração. A pregação da fé no Evangelho parece ser a menor de todas as tarefas. Com efeito, quem prega o Deus homem da verdade, Cristo que morreu e o escândalo da cruz, pode não considerar imediatamente a mera fé como doutrina principal. Coloca esta doutrina ao lado dos ensinamentos dos filósofos, de seus livros, de sua esplêndida eloquência, belos discursos, e verá quanto ela é pequena em comparação com as outras sementes da planta do Evangelho. Que interessante, São Jerônimo até agora está dizendo o seguinte, olha, o homem pega e semeia em seu campo. Esse homem pode ser interpretado aqui como o próprio Salvador, que semeia a palavra em nosso coração, e também pode ser cada um de nós. O homem aqui pode ser cada um de nós, eu, você, que quando pregamos o Evangelho, estamos semeando a palavra nos corações. Eu agora estou sendo um homem que semeia no campo do seu coração. Eu agora estou pregando a palavra para que ela caia no seu coração. E para nós que pregamos, nós podemos, colocamos a nossa pregação, a pregação da palavra, a pregação do Evangelho. Só que às vezes a gente pode falar assim, nossa, mas essa palavra, ao lado dos ensinamentos dos filósofos, dos seus livros, da esplêndida eloquência e belos discursos, parece que o Evangelho é pequeno em comparação com as outras sementes. Mas preste atenção, quando estes ensinamentos crescem, crescem no teu coração. Nada revelam de pungente, vigoroso ou vital. Tudo se mostra frágil e murcha numa planta e em ervas que logo secam e caem por terra. Ou seja, o ensinamento dos filósofos, de eloquência, de discursos, eles não crescem como cresce a palavra de Deus. Mas quando este pequeno ensinamento evangélico, que parecia insignificante, no início foi plantado, seja na alma do fiel, seja por todo mundo, não se torna apenas uma planta, ele cresce como uma árvore, de modo que as aves do céu, que interpretamos como as almas dos fiéis e as obras dedicadas ao serviço de Deus, vêm e habitam em seus ramos. O Evangelho é poderoso, minha gente. Ele pode começar pequeno. Ele começa pequeno no meu coração, mas se eu vou dando espaço, ele vai crescendo, ele vai crescendo, ele vai crescendo e vai dando fruto, e ele se torna muito mais poderoso, com todo respeito a todos os filósofos e a todas as outras realidades, mas ele se torna mais poderoso do que tudo. Abra sua Bíblia em Romanos, capítulo 1, versículo 16. Com efeito, não me envergonho do Evangelho, pois ele é uma força vinda de Deus para a salvação de todo o que crê, do judeu em primeiro lugar, depois ao grego. É força. Abra sua Bíblia em 1 Coríntios, capítulo 2, versículo de 4 a 5. A minha palavra e a minha pregação longe estavam da eloquência persuasiva da sabedoria. Eram antes uma demonstração do Espírito e do poder divino, para que a vossa fé não se baseasse na sabedoria dos homens, mas no poder de Deus. Que o Evangelho tenha o poder de mudar a minha vida. Que o Evangelho tenha o poder de mudar a minha vida. Pai, Filho e Espírito Santo. Amém.
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0: Resposta a essa palavra, eu quero convidar você agora a cantar comigo.
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1: O programa de hoje está bom demais e eu quero lembrar você, se você quiser ouvir mais pregações, mais meditação da palavra, basta você me acompanhar no meu canal do YouTube, Frei Gilson / Som do Monte, no meu Instagram, no meu Facebook, no meu TikTok, e lá você vai encontrar muito mais palavra de Deus para você.
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1: Nós vamos terminar este programa rezando. Eu quero clamar agora por você, quero clamar pela sua família. Senhor Deus, libera agora o teu Espírito Santo sobre cada pessoa que acompanha este programa. Vem, Espírito Santo, enche todos os que estão acompanhando este programa agora. Libera, Senhor, para esta pessoa o que ela mais precisa, para o corpo e para a alma. Libera, Senhor, curas e libertações em nome de Jesus para esta pessoa que assiste, que acompanha, que escuta e para toda a sua família. Eu clamo a tua poderosa bênção. Visita agora com bênção de proteção. A bênção que só o Senhor pode dar. Abençoe-vos o Deus Todo-Poderoso, Pai e Filho e Espírito Santo. Amém.
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São Paulo, na carta aos Efésios, ele diz que a nossa vida é um combate espiritual e que a gente precisaria se armar com a armadura de Deus para a gente resistir os dias maus. Nem sempre vão ser dias bons, virão dias maus. E quando esses dias ruins vêm, e quando vêm esses dias maus, parece que a gente não vai vencer. A verdade é que você precisa de fé para continuar, pois nada é em vão.

momento Ele vai tirar uma graça maior. Ele vai segurar sua mão. E pode ter certeza que tudo um dia vai passar. Por isso, você não pode temer os dias maus, porque Deus está contigo. Ele vai à tua frente, Ele vai à tua frente, Ele não te desampara, Ele está contigo. Se Deus permitiu, só preciso esperar, porque no tempo de Deus, a vitória virá. A vitória virá, só que é no tempo dEle. Amém? Pensa na tua vida agora. Dias difíceis, mas Deus está contigo.

0: estou. Se Deus permitir, só preciso esperar. No tempo de Deus, a vitória virá.
1: Obrigado, Senhor. A tua vitória virá.
2: Olá, uma ótima segunda-feira para você. Daqui a pouco tem o Jornal Rádio Fatos, trazendo as principais notícias do Brasil e do mundo. Vamos agora aos destaques de hoje. Eleições. Domingo é marcado por grandes movimentações de partidos. Versão de inteligência artificial de Bolsonaro em convenção do PL levanta debate sobre uso em campanha eleitoral. Deputada do PT aciona a Procuradoria-Geral da República por Milei e inteligência artificial em palanque de Flávio Bolsonaro. Defesa de Bolsonaro apresenta recurso contra suspensão de visitas. E você ainda confere as informações esportivas desta segunda-feira com ele, Tony Silva. Essas e outras notícias daqui a pouco. No Jornal Rádio Fatos, na edição desta segunda-feira. Até já!

0: Caro e minha cara ouvinte, estamos juntos para mais uma semana. Este é o momento Despertai para o Amor. Eu quero desejar a você graça e paz e uma semana de realizações. Gostaria de falar sobre a decisão. Alguns obstáculos para tomar as decisões. Decisões precisam ser tomadas diariamente. As pessoas com dificuldade de decidir costumam perguntar o que as impede de fazê-lo. Muitas vezes elas dizem que não sabem o que é certo, ou que têm a impressão de não conseguir escolher um caminho entre as várias possibilidades, porque posteriormente elas poderiam descobrir que a outra escolha teria sido melhor. O que se percebe são concepções que impedem essas pessoas de decidir-se, devido às imagens que fazem de si mesmas. Daí a importância de examinar as ideias que estão por trás dessa incapacidade de tomar decisões. Uma dessas concepções pode ser o perfeccionismo. As pessoas pensam que têm que tomar a decisão absolutamente certa, sempre. Mas não existe decisão absolutamente certa. Toda decisão é relativa. Não nos é dado saber de antemão o que vamos encontrar no caminho escolhido. Por isso devemos aceitar a relatividade de nossa vida e também de nossas decisões. Aceitação, esta que se mostra difícil, por exemplo, para um perfeccionista. O perfeccionista gostaria de ter domínio de tudo. E tomar uma decisão significa o contrário, significa abdicar da segurança e abrir mão exatamente daquilo que se quer manter. Até para decisões menos importantes, os perfeccionistas enfrentam problemas maiores. Para comprar um carro, uma senhora não conseguia decidir-se pela cor. Diante de todas as cores que a empresa lhe oferecia, ela hesitava. Nenhuma cor preenchia as suas expectativas. Assim, ela ficou em dúvida por semanas em relação à cor que devia escolher, o que lhe consumiu bastante energia. De um lado, ela não estava segura quanto ao próprio gosto, e de outro, havia o receio da reação dos outros a uma determinada cor. Ela estava se colocando na dependência do julgamento de terceiros. Enfim, não importa a cor que escolho, uma vez que posso acostumar-me com qualquer carro. No entanto, para muitas pessoas, esta escolha acaba sendo uma cerimônia. O perfeccionismo pode estar ligado à compulsão de querer controlar tudo. Mas ao tomar uma decisão, entregamos o controle, confiamos a decisão a Deus. Por isso, a falta de confiança também é algo que dificulta a decisão. Caro ouvinte, pensemos nisso. Você pode viver isso em você ou pode conhecer pessoas que têm dificuldade de decidir. Talvez seja porque são perfeccionistas demais. A decisão é sempre relativa, é preciso decidir e confiar. Você pode encontrar mais mensagens diariamente curtindo a nossa página no Facebook, facebook.com/Padre Ezequiel. Um forte abraço, Deus te abençoe e te guarde. Em nome do Pai, do Filho e do Espírito Santo. Amém.
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1: Olá, uma excelente segunda-feira para você.
2: Já está no ar a edição do nosso Jornal Rádio Fatos de número 4.852.
1: Hoje é 27 de julho e faltam 157 dias para terminar o ano de 2026.
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1: Eleições. Domingo é marcado por grandes movimentações de partidos.
2: Versão IA de Bolsonaro em convenção do PL levanta debate sobre o uso em campanha eleitoral.
1: Deputada do PT aciona Procuradoria-Geral da República por Milei e inteligência artificial em palanque de Flávio.
2: Defesa de Bolsonaro apresenta recurso contra a suspensão de visitas.
1: Governo chama embaixador do Brasil na Argentina para consultas após falas de Milei em evento do PL.
2: Novo acordo de Mariana de 170 bilhões só depende de Lula para ser assinado.
1: Rio Grande do Sul entra em alerta para temporais.
2: E você confere ainda as informações esportivas desta segunda-feira com Tony Silva.
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1: A edição do Jornal Rádio Fatos desta segunda-feira está no ar. E falando sobre a exibição de um vídeo criado por inteligência artificial para simular um pronunciamento do ex-presidente Jair Bolsonaro.
2: Isso aconteceu durante a Convenção Nacional do PL, que oficializou a candidatura de Flávio Bolsonaro à presidência. Gerou debate sobre os limites do uso da tecnologia nas eleições de 2026.
1: O material foi identificado como conteúdo produzido por inteligência artificial, conforme exigem as regras da Justiça Eleitoral.
2: Pelas normas do Tribunal Superior Eleitoral, o uso de inteligência artificial não é proibido, mas todo conteúdo sintético deve informar de forma clara que foi gerado por IA.
1: Já os deepfakes, conteúdos manipulados para enganar o eleitor, continuam proibidos e o caso poderá servir para que a Justiça Eleitoral defina como essas regras se aplicam a materiais exibidos em convenções partidárias e no período de pré-campanha.
2: Defesa de Bolsonaro apresenta recurso contra a suspensão de visitas.
1: Medida foi determinada após divulgação de carta do ex-presidente.
4: A defesa do ex-presidente Jair Bolsonaro apresentou um recurso ao Supremo Tribunal Federal nesta sexta-feira contra a suspensão por 30 dias das visitas a ele na prisão domiciliar. A medida foi determinada na semana passada pelo ministro do STF, Alexandre de Moraes, depois que o senador Flávio Bolsonaro, do PL do Rio de Janeiro, publicou nas redes sociais uma carta escrita pelo pai. Para Moraes, a divulgação violou a proibição de uso da internet, inclusive por meio de terceiros, dada ao ex-presidente. Na mesma decisão, o ministro proibiu Bolsonaro de receber visitas com finalidade político-eleitoral até o fim do pleito de outubro. Ele também não poderá divulgar manifestos com esse conteúdo por qualquer meio de comunicação, mesmo com a ajuda de terceiros. No recurso enviado ao Supremo, a defesa argumenta que a decisão impõe uma restrição que não está prevista na sentença, na lei ou na Constituição Federal. Segundo os advogados, a medida amplia de forma desproporcional os limites da execução penal e transforma a pena em um instrumento de censura ideológica, o que seria incompatível com as liberdades públicas garantidas pela Constituição. Bolsonaro foi condenado no ano passado a 27 anos e 3 meses de prisão pela trama golpista. Ele passou para o regime domiciliar depois de ser operado e atualmente se recupera de uma pneumonia bacteriana.
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2: E o governo brasileiro convocou para consultas o embaixador do Brasil na Argentina, Júlio Bittelli, após declarações do presidente argentino, Javier Milei, durante a Convenção Nacional do PL, que oficializou a candidatura de Flávio Bolsonaro à presidência.
1: No discurso, Milei chamou o presidente Luiz Inácio Lula da Silva de presidiário e fez ataques ao ministro do STF, Alexandre de Moraes, o que levou o Itamaraty a classificar as falas como uma afronta ao presidente, ao judiciário e ao povo brasileiro.
2: Na diplomacia, a convocação de um embaixador para consultas é considerado um forte gesto de protesto entre países.
1: Júlio Bittelli deve retornar a Brasília para reuniões com o chanceler Mauro Vieira, enquanto o presidente do STF, Edson Fachin, também condenou as declarações de Milei, classificando-as como incompatíveis com a civilidade nas relações entre os estados.
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2: Vamos agora saber mais detalhes sobre o Brasil, que barrou autoridades dos Estados Unidos por suspeita, inclusive, de ingerência eleitoral na reportagem.
5: O Brasil negou visto de entrada no país para representantes dos Estados Unidos que viriam monitorar o sistema eleitoral brasileiro. O Ministério das Relações Exteriores confirmou que nesta sexta-feira foram negados os vistos do subsecretário do Departamento de Estado para a Democracia, Hilary Barnes, e do subsecretário adjunto, Samuel Sanson. O governo brasileiro tomou conhecimento que os estadunidenses queriam conversar com autoridades eleitorais para discutir liberdade de expressão relacionada às eleições de outubro. O governo considerou a iniciativa uma instrumentalização política no contexto eleitoral. Recentemente, o pré-candidato a presidente Flávio Bolsonaro fez uma reunião com embaixadores e divulgou fake news sobre as urnas brasileiras, dizendo que seriam produzidas por uma empresa venezuelana. O Tribunal Superior Eleitoral negou mais uma vez essa informação. Segundo a corte, esse boato circula no país desde 2017. O TSE afirmou que essa empresa não participou da produção e nem operação das urnas do país, que foram projetadas por servidores e técnicos a serviço da Justiça Eleitoral. Neste sábado, o Jornal dos Estados Unidos, The Washington Post, publicou matéria dizendo que uma delegação norte-americana planejava colocar em dúvida a integridade do sistema de votação brasileiro em uma estratégia do presidente Donald Trump de influenciar as eleições na América Latina.
1: Bem, os Estados Unidos chamou a suspeita de interferência no Brasil de mentira. Departamento de Estado diz que visita barrada pelo Brasil era de rotina e trataria de eleições e liberdade religiosa.
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2: Em São Paulo, o PT confirmou a candidatura do ex-ministro da Fazenda e ex-prefeito Fernando Haddad ao governo do estado durante convenção realizada em Campinas.
1: A chapa terá o ex-governador Márcio França, do PSB, como candidato a vice-governador e conta com o apoio de 7 partidos da base governista: PT, PSB, PDT, PCdoB, PV, Rede e PSOL.
2: O evento reuniu o presidente Luiz Inácio Lula da Silva, o vice-presidente Geraldo Alckmin, além de Simone Tebet e Marina Silva, candidatas ao Senado pela coligação.
1: Seu discurso, Haddad afirmou que pretende devolver São Paulo aos paulistas e prometeu priorizar áreas como segurança pública, saúde e educação.
2: Na eleição, ele enfrentará o governador Tarcísio de Freitas, republicanos, que busca a reeleição.
1: No Rio Grande do Norte, o Partido dos Trabalhadores lançou a candidatura do ex-secretário estadual da Fazenda, Cadu Xavier, ao governo do estado durante convenção da Federação Brasil da Esperança, PT, PCdoB e PV, realizada em Natal.
2: A chapa terá como candidato a vice-governador o deputado estadual Francisco do PT. O evento contou com a presença da governadora Fátima Bezerra, além de parlamentares, prefeitos, dirigentes partidários e militantes.
1: Também foram homologadas as candidaturas proporcionais da federação para a Assembleia Legislativa e a Câmara dos Deputados.
2: No Piauí, o PT confirmou a candidatura do governador Rafael Fonteles à reeleição durante a convenção da Federação Brasil da Esperança, PT, PCdoB e PV, realizada em Teresina.
1: A chapa terá como candidato a vice-governador o ex-secretário de Educação Washington Bandeira, do PT. O evento contou com a presença do ministro Wellington Dias, além de parlamentares, prefeitos e lideranças da base aliada.
2: Durante o discurso, Rafael Fonteles afirmou que pretende dar continuidade às ações do primeiro mandato, com prioridade para investimentos em infraestrutura, educação, saúde, segurança pública e desenvolvimento econômico. Em convenção realizada em Curitiba, o PSD confirmou a candidatura do ex-deputado federal Sandro Alex ao governo do Paraná. O evento também confirmou os candidatos do partido à Assembleia Legislativa e à Câmara dos Deputados.
1: A chapa ainda não tem candidato a vice-governador definido, mas a coligação confirmou apoio ao presidente da Assembleia Legislativa, Alexandre Cury, do Republicanos, para uma das vagas ao Senado.
2: A convenção reuniu lideranças como o governador Ratinho Júnior, o vice-governador Darcy Piana, o presidente nacional do PSD, Gilberto Kassab, e o candidato do partido à presidência, Ronaldo Caiado.
1: Além de Sandro Alex, já tiveram candidaturas ao governo paranaense oficializadas Requião Filho, do PDT, e Luiz França, do Missão. Enquanto Sérgio Moro, do PL, e Rafael Greca, do MDB, ainda aguardam as convenções de seus partidos.
2: Também no Paraná, o PDT lançou a candidatura do deputado estadual Requião Filho ao governo do estado durante convenção realizada em Curitiba. O partido ainda não definiu o candidato a vice-governador, que será anunciado no dia 5 de agosto.
1: A legenda também confirmou apoio à candidatura da deputada federal Gleisi Hoffmann, do PT, ao Senado e à reeleição do presidente Lula. Em nível nacional, o PSB oficializou a candidatura de Caiado para a presidência da República. Gilberto Kassab será o candidato a vice na chapa. Vamos agora aos detalhes na reportagem.
6: O PSD oficializou neste domingo o nome do ex-governador de Goiás, Ronaldo Caiado, como candidato à presidência da República nas eleições de outubro. O presidente nacional do partido, Gilberto Kassab, será o candidato a vice. O anúncio foi feito durante a Convenção Nacional da Legenda em São Paulo. Ronaldo Caiado tem 76 anos, é médico ortopedista, produtor rural e natural de Anápolis, em Goiás. Ao longo da carreira política, foi deputado federal por 5 mandatos, entre 1991 e 2015, senador da República de 2015 a 2019 e governador de Goiás por 2 mandatos. Reeleito em 2022, deixou o cargo em março deste ano para disputar a presidência. Esta será a segunda vez que Caiado tenta o posto mais alto do Poder Executivo. Em 1989, na primeira eleição direta com a promulgação da Constituição de 1988, ele concorreu pelo então Partido Social Democrata Nacional, o PSDN, quando recebeu menos de 1% dos votos e terminou a disputa na 10ª colocação entre 22 candidatos. Em seu primeiro discurso como candidato, Caiado se apresentou como alternativa fora da polarização política na disputa ao Palácio do Planalto.
7: Se não fosse a coragem de Gilberto Kassab a enfrentar todos aqueles que achavam que podiam calar o Brasil e que não teria mais nenhum candidato fora da polarização. Não é possível que o Brasil vai querer optar por aqueles que são os maiores rejeitados da política nacional. A eleição não é eleição de rejeitados. A eleição é de quem traz resultado para a sociedade brasileira.
6: Entre as propostas apresentadas, ele destacou medidas na área da segurança pública, como um projeto para o confisco de bens de agressores de mulheres. Caiado afirmou também que vai trabalhar para ir ao segundo turno em uma eventual disputa com Lula, mesmo aparecendo com menos de 5% das intenções de voto nas pesquisas. Além disso, fez críticas ao presidente Lula e ao senador Flávio Bolsonaro, citando o caso do Banco Master e a investigação sobre descontos indevidos em benefícios de aposentados e pensionistas do INSS.
2: No Rio Grande do Sul, o PDT confirmou a candidatura de Juliana Brizola ao governo do estado durante a convenção estadual realizada em Porto Alegre.
1: A chapa terá o ex-presidente da Conab, Edgar Preto, do PT, como candidato a vice-governador e conta com o apoio de coligação formada por PDT, PT, PSB, PSOL, PCdoB, PV, Rede e Avante.
2: O evento reuniu lideranças como Carlos Lupe, Olívio Dutra, Tasso Genro, Paulo Paim, Manuela Dávila, Paulo Pimenta e contou com apoio à reeleição do presidente Lula.
1: No Amazonas, o PSD lançou a candidatura do senador Omar Aziz ao governo do estado durante convenção realizada em Manaus. A empresária Alessandra Campelo, do PSD, foi confirmada como candidata a vice-governadora.
2: O evento reuniu lideranças dos partidos da coligação, entre elas o senador Eduardo Braga, MDB, além de prefeitos, deputados estaduais e federais aliados.
1: A candidata integra a base de apoio do presidente Lula e terá como principal adversário o governador Wilson Lima, do PL, que disputará a reeleição.
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2: Unidade Popular oficializa a candidatura de Samara Martins à presidência. A chapa tem Raquel Briz como candidata a vice.
6: O partido Unidade Popular, UP, oficializou neste domingo a candidatura de Samara Martins à presidência da República, com Raquel Brício como vice na chapa. A convenção nacional do partido foi realizada em São Paulo. Natural de Belo Horizonte, Samara Martins tem 38 anos, é dentista no SUS, formada pela Universidade Federal do Rio Grande do Norte e já havia disputado a eleição presidencial de 2022 como vice de Léo Péricles, presidente nacional do UP. Militante em grupos como o Movimento de Mulheres Negras Olga Benário e a Frente Negra Revolucionária, Samara Martins é uma das fundadoras do UP e ocupa a vice-presidência do partido desde a fundação em 2016. A legenda foi registrada definitivamente pelo TSE no fim de 2019. Pelas redes sociais, a candidata falou sobre as principais propostas que defende na corrida ao Palácio do Planalto.
8: O que a gente tem dito é a nacionalização de todas as riquezas do nosso país, as riquezas estratégicas do nosso país, a reestatização de todas as empresas que foram privatizadas, a contratação direta pelo governo, inclusive para as frentes emergenciais de trabalho. E uma das medidas que a gente tem considerado fundamental é que o nosso orçamento seja destinado a essas questões sociais, em que o povo trabalhador esteja no centro, como a auditoria e a suspensão do pagamento da dívida pública, direciona 42% do nosso orçamento para o pagamento dos juros da dívida.
6: Além disso, Samara Martins defende uma série de políticas em prol dos trabalhadores, como dobrar o valor do salário mínimo, o fim da escala 6x1, acesso à moradia e restatização de empresas entregues para iniciativa privada.
1: Em Mato Grosso do Sul, o PSB confirmou a candidatura da senadora Soraya Tronic à reeleição para o Senado.
2: A convenção foi realizada em Campo Grande e também confirmou o apoio do partido à candidatura de Fábio Tradi, do PT, ao governo do estado, consolidando a aliança entre PSB e a Federação Brasil da Esperança, PT, PV e PCdoB. A candidatura marca a busca da parlamentar por um segundo mandato consecutivo.
1: Durante o evento, Soraya afirmou que pretende dar continuidade ao trabalho desenvolvido no Senado, destacando pautas ligadas ao desenvolvimento econômico, saúde, proteção às mulheres, direitos da população LGBTQIA+, e defesa dos animais.
2: O partido também confirmou Socorro Pontes como candidata a vice-governadora e homologou os candidatos às eleições proporcionais para as Assembleias Legislativas e a Câmara dos Deputados.
1: Na Paraíba, o PSOL apresentou Olímpio Rocha como candidato ao governo do estado durante convenção estadual realizada em João Pessoa.
2: O partido também confirmou Socorro Pontes como candidata a vice-governadora e homologou os candidatos às eleições proporcionais para as Assembleias Legislativas e a Câmara dos Deputados.
1: Além de Olímpio Rocha, já estão confirmadas as candidaturas de Lucas Ribeiro, do PP, Cícero Lucena, do PP, Marcelo Queiroga, do PL e Tarcísio Teixeira, do PS, ao governo paraibano.
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1: Em Pernambuco, o PSTU lançou neste domingo a candidatura de Guilherme Fonseca ao governo do estado durante convenção estadual realizada no Recife.
2: A chapa terá Valéria Félix como candidata a vice-governadora e José Mariano disputará uma vaga no Senado.
1: A candidatura de Guilherme Fonseca está alinhada à campanha presidencial do professor e rapper Hats Dias, pré-candidato do PSTU à presidência da República.
2: Na disputa pelo governo de Pernambuco, Fonseca enfrentará a governadora Raquel Lira, PSD, que busca reeleição, o ex-prefeito do Recife, João Campos, PSB, e o ex-governador Ivan Moraes, do PSOL.
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2: Pesquisa aponta aumento da letalidade policial na Baixada.
1: Deputado Danilo Forte sofre infarto e passa por cirurgia de urgência no Ceará.
2: Novo acordo de Mariana de 170 bilhões só depende de Lula para ser assinado.
1: Entre secas e chuvas, El Niño provoca prejuízos de norte a sul do país.
2: Essas e outras notícias depois do intervalo.
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9: 5h55.
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0: 500 milhões de reais que estavam represados no orçamento deste ano poderão agora ser liberados para os ministérios usarem em projetos e investimentos. O anúncio foi feito pelo ministro do Planejamento e Orçamento, Bruno Moretti, e pela secretária de Política Econômica do Ministério da Fazenda, Débora Freire. Os dados fazem parte do relatório bimestral de avaliação de receitas e despesas. O mecanismo por trás da liberação é o chamado bloqueio orçamentário, uma trava que o governo aciona para garantir que as contas públicas fechem dentro do limite de gastos previstos na legislação fiscal. A cada 2 meses, a equipe econômica faz uma avaliação para saber quanto não pode ser gasto para manter o orçamento dentro do teto. Com a revisão mais recente, esse bloqueio caiu de 23 bilhões e 700 milhões de reais para 17 bilhões e 900 milhões de reais. A folga apareceu porque as despesas obrigatórias, aquelas que o governo é forçado a pagar por lei, como salário de servidores, aposentadorias e o benefício de prestação continuada, ficaram mais baratas do que o previsto. Juntas, essas três contas somaram uma economia de 10 bilhões e 600 milhões de reais. Do lado oposto, os gastos com saúde e com seguro-desemprego subiram, mas não o suficiente para anular o resultado positivo. O cenário fiscal também melhorou em outra frente, a distância entre o resultado das contas públicas e a meta estabelecida para este ano mais que dobrou, passando de 4 bilhões e 100 milhões de reais para 10 bilhões e 800 milhões de reais. O ministro do Planejamento e Orçamento, Bruno Moretti, explicou o que essa folga representa para o restante do ano.
1: Do ponto de vista de resultado primário, temos uma margem para efeito de cumprimento da meta de 10,8 bi, uma melhora aí mais ou menos de quase 7 bi em relação ao relatório anterior, considerado o limite inferior da meta. Então, por conseguinte, estamos 10,8 bi na prática acima do limite inferior da meta, de maneira que não há contingenciamento.
0: Puxando essa melhora está a arrecadação de impostos, que veio 19 bilhões e 200 milhões de reais acima do esperado, com destaque para o imposto de renda. A secretária de Política Econômica do Ministério da Fazenda, Débora Freire, explicou o motivo da alta.
2: Sobre IR, basicamente, nós temos algumas mudanças de parâmetros macroeconômicos, principalmente parâmetros relacionados a preço, que foi o que mudou mais nessa grade. Também temos aí efeitos indiretos do petróleo, que acabam se refletindo também na projeção de RPJ, além de medidas estruturais que foram sendo tomadas e, aos poucos, a gente vai observando que isso vem aumentando a base arrecadatória do IR.
0: O detalhamento de quanto cada ministério vai receber a mais deve sair até o próximo dia 30, após um decreto do governo. Quanto à estimativa total de déficit primário para 2026, o valor caiu de 60 bilhões e 300 milhões de reais para 52 bilhões de reais, justamente por causa da redução dos gastos obrigatórios. O déficit primário representa o resultado negativo das contas do governo sem o pagamento dos juros da dívida pública.
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4: O estrategista de venda variável da XP Investimentos, Rafael Figueiredo, afirmou estar otimista com a Bolsa Brasileira em 2027, apesar das incertezas geopolíticas e do cenário eleitoral.
5: Segundo ele, a expectativa é de queda da taxa de juros e maior entrada de capital estrangeiro, fatores que devem impulsionar o mercado de ações. A XP projeta o Ibovespa em 200 mil pontos até o fim deste ano.
4: Figueiredo destacou que os setores financeiro, de energia elétrica e saneamento estão entre os mais promissores por apresentarem geração consistente de caixa.
5: Olha, em contrapartida, afirmou que evita empresas com alto nível de endividamento, que tendem a sofrer mais enquanto os juros permanecem elevados, viu?
4: Novas tarifas dos Estados Unidos devem afetar 23% das exportações do Brasil.
5: Entre 70% e 80% das mercadorias são taxadas duplamente.
6: O novo tarifaço dos Estados Unidos vai afetar 23% das exportações brasileiras. A estimativa é do Ministério do Desenvolvimento, Indústria, Comércio e Serviços. Os dados também apontam que 71% dessas mercadorias serão afetadas duplamente, já que estarão no escopo de outra taxação norte-americana anunciada na semana passada de 25%. Os Estados Unidos

0: anunciaram nesta quinta-feira uma nova taxa a 60 economias globais. Para o Brasil, a tarifa imposta será de 12,5%. A justificativa oficial é que esses países não conseguiram proibir a exportação de bens produzidos com uso do trabalho forçado. Segundo o Ministério, 52,7% das exportações brasileiras não serão afetadas pelas sobretaxas anunciadas pelos Estados Unidos, estando sujeitas apenas às tarifas ordinárias aplicadas pelo governo norte-americano. Nesta categoria estão café, carnes, ferro fundido, aeronaves, suco de laranja, frutas, vários produtos químicos e a maior parte de exportações de celulose. Para a Confederação Nacional das Indústrias, a CNI, o impacto dessa nova taxa imposta será de 29% das exportações brasileiras para os Estados Unidos, afetando 3.900 produtos. A Confederação também alerta que 80% dessa lista de exportações sofrerão com a soma das tarifas adicionais anunciadas de 25% e 12,5%. O setor de madeiras, por exemplo, terá 83% dos produtos com tarifas somadas em 37,5%. Para produtos químicos, esse percentual vai alcançar 51% das exportações e para minerais não metálicos, a taxação vai incidir sobre 56% dos produtos vendidos aos Estados Unidos. A CNI afirma que o momento é de intensificar as negociações entre os dois países para reduzir os impactos das medidas na indústria brasileira. Após o anúncio das novas tarifas, o governo brasileiro rechaçou a decisão e anunciou que o país vai acionar os instrumentos previstos na Lei da Reciprocidade, além de levar o tema para a Organização Mundial do Comércio.
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2: Entre secas e chuvas, El Niño provoca prejuízos de norte a sul do país.
3: O aquecimento das águas do Pacífico, fenômeno conhecido como El Niño, já impactou cerca de 200 cidades na maioria das regiões brasileiras desde o início de julho, de acordo com a Confederação Nacional de Municípios. Os dados são do Sistema Integrado de Informações sobre Desastres. Os prejuízos estimados somam R$3,5 bilhões, um aumento superior a 50% em relação ao mesmo período do ano passado. Ao todo, foram decretadas 240 situações de emergência em 13 estados, causadas por eventos como temporais, inundações, secas, estiagens e incêndios. Mais de 500 mil de pessoas foram afetadas. Os prejuízos da seca e da estiagem correspondem a mais de 86% do total, concentrados na região Nordeste. Com exceção de Sergipe e do Maranhão, os outros 7 estados nordestinos registraram anormalidade. Seca no norte, chuvas no sul. Temporais e inundações atingiram 69 municípios no Rio Grande do Sul e 53 em Santa Catarina, com prejuízos estimados em R$128 milhões. Já no sudeste, 24 cidades decretaram situação de emergência em razão de incêndios florestais. A Confederação Nacional de Municípios publicou também uma nota técnica sobre os impactos do El Niño previstos até 2020. O documento orienta as prefeituras a atualizarem seus planos de contingência, realizarem o mapeamento de áreas de risco, organizarem abrigos provisórios e rotas de evacuação, além de fortalecerem canais de comunicação direta com a população.
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4: O Ministério da Educação, por meio do Conselho Nacional de Educação, abriu uma consulta pública para receber contribuições sobre as novas diretrizes nacionais para a formação continuada de professores da educação básica.
2: A iniciativa busca definir princípios para fortalecer a valorização docente, orientar políticas permanentes de capacitação e melhorar a qualidade do ensino no país.
4: A consulta pública segue aberta até o dia 21 de agosto e pode ser respondida por professores, gestores e demais profissionais da educação por meio da plataforma Brasil Participativo, utilizando a conta gov.br.
2: As sugestões enviadas serão analisadas e poderão contribuir para a elaboração das novas diretrizes nacionais de formação continuada.
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4: Ninguém acertou as 6 dezenas do concurso 3036 da Mega Sena, sorteado ontem domingo.
2: Com isso, o prêmio principal acumulou e a estimativa para o próximo sorteio, amanhã, é de 78 milhões. As dezenas sorteadas foram 5, 12, 21, 33, 43 e 50. Ao todo, 92 apostas acertaram a quina e cada uma receberá R$ 28.109,78.
4: Outras 7.263 apostas fizeram a quadra e levaram cada uma R$ 586,92.
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4: Um casal foi preso em flagrante suspeito de matar o próprio filho recém-nascido em Duque de Caxias, Rio de Janeiro.
2: Segundo a Polícia Civil, Bruno Lucas Ribeiro da Silva, de 29 anos, confessou que o bebê nasceu com vida e relatou que a companheira Larissa Monteiro da Costa, de 23 anos, apertou o pescoço da criança e pressionou uma camisa contra o rosto dela para fazê-la parar de chorar. Em seguida, Bruno colocou o corpo em um saco plástico.
4: As investigações apontam que o casal não queria ter o bebê. Após o parto, Larissa passou mal e foi levada por familiares ao Hospital Municipalizado Adão Pereira Nunes, sem que eles soubessem da gravidez.
2: Os parentes foram informados sobre o corpo do recém-nascido e o levaram ao hospital.
4: O casal foi autuado por homicídio qualificado e o caso é investigado pela Delegacia de Número 60 de Campos Elíseos. Larissa permanece internada sob custódia policial.
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2: Dois homens utilizaram um carro oficial da Secretaria de Saúde de Matelândia, no Paraná, para furtar dinheiro e bebidas em um restaurante no município.
4: Imagens de câmera de segurança registraram a ação e ajudaram a polícia a identificar os suspeitos, que foram localizados pouco depois. Segundo a Polícia Militar, parte do dinheiro e das bebidas foi recuperada.
2: A Prefeitura de Matelândia informou que o veículo estava sendo usado sem autorização e afirmou que vai apurar como os suspeitos tiveram acesso ao automóvel oficial, além de adotar as medidas administrativas e legais cabíveis.
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2: Pesquisa aponta aumento da letalidade policial na Baixada.
4: Estudo analisou operações entre 2020 e 2025 na região.
6: Uma pesquisa da organização IDMJ Racial revela um cenário preocupante na Baixada Fluminense. Embora o número de operações policiais tenha diminuído na região nos últimos anos, a letalidade dessas ações aumentou, acompanhada pelo crescimento do encarceramento em massa. Entre 2020 e 2025, foram registradas 5.298 operações policiais nos 13 municípios da região. Nesse período, 282 pessoas morreram, 652 ficaram feridas, quase 5.800 foram presas e 41 adolescentes acabaram apreendidos. Os pesquisadores apontam que os principais atingidos pela violência urbana e pela violência do Estado são jovens negros, moradores de favelas e periferias com baixa escolaridade e, em sua maioria, homens. Ainda de acordo com o estudo, 5 dos 13 municípios da Baixada Fluminense concentram 75% das mortes registradas nas ações. Duque de Caxias lidera com 66 mortos e 160 feridos, seguido por Belford Roxo, São João de Meriti, Nova Iguaçu e Japeri. A doutoranda em Sociologia na UERJ e pesquisadora da iniciativa, Karine Gil, pondera que esse número pode ser superior.
7: A gente não consegue ter o retorno se essas pessoas que foram dadas como feridas, depois elas vieram a óbito ou não. Então, pode ser que o número de mortos seja maior ainda do que a gente tem mapeado. Então tem uma concentração territorial muito grande de onde as coisas estão acontecendo e de onde o Estado é mais violento, de onde as operações são estrategicamente mais voltadas para embate, né?
6: O estudo também chama a atenção para a escalada da letalidade nas ações da Polícia Civil. Em 2024, foram realizadas 336 operações, com índice de mortes de 2%. Já em 2025, embora o número de ações tenha caído para 66, a taxa de letalidade saltou para 18%. Outro dado que chama a atenção é o número de prisões. Foram quase 5.800 pessoas detidas no período, sendo 62% das prisões realizadas exclusivamente pela Polícia Militar. A pesquisa questiona a justificativa para grandes operações policiais. Isso porque as apreensões mostram predominância de pistolas e rádios comunicadores, enquanto os fuzis representaram apenas 5,5% das armas recolhidas nas ações. Karine Gil argumenta que existe um desequilíbrio no aparato empregado pelas polícias quando se leva em conta o cenário encontrado.
7: Uma instauração do medo e do terror nesses territórios e, ao mesmo tempo, não tem investimento em saúde, investimento em educação. Então, o que a gente questiona é muito mais em relação à proporcionalidade da força que é empregada nos territórios, enquanto tem crianças que tomam bala perdida, crianças que são assassinadas, enfim, pessoas que precisam não ir ao trabalho, que não conseguem ir ao trabalho, ou que tem um comércio, precisa fechar o comércio porque está tendo tiroteio ali. Essa força, ela é proporcional ao que está sendo encontrado ali naquele espaço? A gente entende que não.
6: O levantamento aponta que a maior parte das incursões visava combater o tráfico de drogas e remover barricadas em áreas controladas por facções criminosas. Apenas para a retirada dessas estruturas, a Baixada Fluminense registrou 257 operações em 5 anos.
2: A Polícia Civil do Ceará abriu investigação por lesão corporal contra a jogadora que agrediu duas adversárias durante a abertura do Campeonato Municipal de Futsal Feminino de Eusébio, na região metropolitana de Fortaleza.
4: O caso ocorreu após a atleta chutar duas vezes a cabeça da jogadora Júlia, do projeto RDJ Esporte, que estava caída em quadra, e dar um soco em outra atleta, conhecida como BK, que tentou defendê-la.
2: A agressora foi suspensa por 5 anos de todas as competições organizadas pela Liga Desportiva de Eusébio, e a equipe As Resenhas foi eliminada do campeonato.
4: A presidente do projeto RDJ Esporte, Rádia Nascimento, informou que Júlia recebeu alta e se recupera em casa, assim como o BK.
2: O Ministério Público do Ceará acompanha o caso e a eventual responsabilização criminal da atleta.
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4: O deputado federal Danilo Forte, do PP cearense, que sofreu um infarto na última quinta-feira em Fortaleza, precisou passar por uma cirurgia de urgência.
2: O parlamentar foi submetido a um cateterismo com implantação de um stent para desobstrução de uma artéria do coração. Segundo a assessoria, o quadro de saúde é estável e ele segue internado em recuperação.
4: Por causa do problema de saúde, Danilo Forte não participou da convenção do Progressistas no Ceará, onde teria sua candidatura homologada.
2: Em vídeo publicado nas redes sociais, o deputado afirmou que ficou amedrontado com a gravidade do infarto. Agradeceu o apoio recebido e informou que será representado no evento pelo filho, David Paes Forte.
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2: Rio Grande do Sul entra em alerta para temporais.
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4: Uma capivara com uma flecha cravada no corpo foi resgatada na represa Guarapiranga, na zona sul de São Paulo.
2: O animal foi localizado por moradores que acionaram equipes especializadas para realizar a captura e o atendimento veterinário. Apesar do ferimento, a capivara foi resgatada com vida e encaminhada para tratamento.
4: A Polícia Civil vai investigar quem atirou a flecha no animal. Após receber os cuidados necessários, a expectativa é de que a capivara seja devolvida ao habitat natural, caso apresente condições de saúde adequadas.
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4: Voltando a falar sobre eleições, dois candidatos à presidência lançaram neste domingo seus primeiros jingles de campanha.
2: Bom, agora nós vamos saber mais detalhes na reportagem com Jean Carlo.
11: O candidato à presidência Ronaldo Caiado, do PSD, lançou neste domingo o jingle de sua campanha, que diz que ele é honesto, decente e que não tem nada para esconder. A música também afirma que o ex-governador de Goiás está do nosso lado e é o mais elogiado governador do país.
12: Quem é que briga pelas mentes?
11: A canção foi apresentada durante a convenção do PSD, que oficializou a candidatura de Caiado à presidência e a de Gilberto Kassab à vice-presidência. O evento foi realizado na sede nacional da legenda, no bairro Bela Vista, em São Paulo. Outro candidato que também lançou seu jingle de campanha neste domingo foi o presidente Luiz Inácio Lula da Silva. O novo jingle da sua campanha de reeleição, inspirado na música Rap do Silva, do funkeiro Bob Rum, lançada nos anos 1990.
13: E a gente entendeu que o Silva era diferente, tem a alma do povo e tem a cara da gente.
11: A música narra a trajetória de Lula, desde a infância no sertão nordestino até o início da carreira como sindicalista e político em São Paulo, passando pela eleição à presidência da República.
4: O presidente Lula definiu que o novo acordo de reparação da tragédia de Mariana, Minas Gerais, no valor de 170 bilhões, seria assinado nos dias seguintes, após a conclusão das negociações entre o governo federal, as mineradoras Vale, BHP e Samarco.
2: O ministro da Secretaria-Geral da Presidência, Márcio Macedo, afirmou que apenas a definição da data pelo presidente faltava para formalizar o acordo.
4: O novo pacto prevê 100 bilhões em recursos para a União, Minas Gerais, Espírito Santo e municípios ao longo de 20 anos, 32 bilhões em obrigações das empresas para indenizações e recuperação ambiental, além dos 38 bilhões já desembolsados desde o rompimento da barragem em 2015.
2: O desastre deixou 19 mortos e provocou a maior tragédia ambiental da história do país.
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2: A Defesa Civil do Rio Grande do Sul emitiu um alerta para temporais severos para até terça-feira, com previsão de chuvas intensas, queda de granizo, rajadas de ventos superiores a 90 km por hora e acumulados que podem chegar a 200 milímetros em 48 horas.
4: As áreas de maior risco incluem Oeste, Campanha, Centro, Sul, Vales, Serra, Região Metropolitana de Porto Alegre e o Litoral Norte.
2: Também há risco elevado de enchentes e inundações, principalmente nos rios Sinos e Uruguai, com destaque para os municípios de São Leopoldo e Itaqui.
4: A Defesa Civil orienta que a população evite deslocamentos durante os temporais, não atravesse áreas alagadas e acompanhe os avisos oficiais.
2: O estado já registra mais de 200 municípios afetados pelas chuvas e centenas de pessoas desalojadas.
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4: A cantora Katy Perry criticou a Casa Branca após o governo dos Estados Unidos usar a música Firework como trilha sonora de um vídeo no TikTok com imagens de ataques.
2: A artista afirmou que não foi consultada, não autorizou o uso da canção e não apoia sua associação a conteúdos de guerra. O episódio se soma a outros casos de artistas que contestaram o uso de suas obras por órgãos do governo americano sem autorização.
4: Em visita inédita à Síria, Guterres prega estabilidade.
2: E classificou o país como um pilar de estabilidade do Oriente Médio.
3: O secretário-geral das Nações Unidas realiza a primeira visita oficial à Síria desde o início do conflito em 2011. Antônio Guterres chegou neste sábado à capital Damasco para conversar com autoridades após a queda do regime de Bashar al-Assad em 2024. Ao desembarcar, Guterres se encontrou com o atual presidente sírio, Ahmed al-Sharaa. Um dos temas da reunião é a passagem da primeira resposta humanitária emergencial na transição política para uma fase de fortalecimento da estabilidade e recuperação econômica. Em coletiva de imprensa, ao lado do ministro de Relações Exteriores da Síria, Guterres classificou o país árabe como um pilar de estabilidade do Oriente Médio, que vive um momento de possibilidades. Por isso, a necessidade de garantir a justiça de transição, a elaboração de uma constituição permanente e eleições livres e justas. Guterres também defendeu a necessidade de parcerias globais para restaurar serviços essenciais, infraestrutura e viabilizar o retorno de refugiados e pessoas deslocadas. A Agência da ONU para Refugiados estima 7 milhões de deslocados dentro da Síria, além de quase 5 milhões de refugiados, apenas em países próximos, como Turquia, Líbano, Jordânia, Iraque e Egito. O secretário-geral também repetiu a posição da ONU de que as colinas de Golã, ocupadas por Israel há quase 50 anos, são território sírio e classificou como inaceitáveis as violações da integridade territorial. Na visita, que vai até segunda-feira, Guterres se encontra com representantes da sociedade civil, grupos de mulheres e comunidades locais. O secretário-geral da ONU vai discursar na nova Assembleia Popular da República Árabe da Síria, antes de viajar para o Chipre, no Mar Mediterrâneo. Da Rádio Nacional em São Luís, Gabriel Correa.
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4: Um grande incêndio florestal na região de Bordeaux, no sudoeste da França, obrigou as autoridades a retirar moradores de áreas próximas às chamas, após o fogo avançar em direção às zonas residenciais.
2: Alimentado por altas temperaturas, clima seco e fortes ventos, o incêndio já dura 4 dias e mobiliza uma grande operação de combate.
4: O Serviço Departamental de Incêndio e Resgate de Gironda, SDIS-33, informou que aviões tanque e centenas de bombeiros atuam para combater o fogo, enquanto a Prefeitura da região determinou a evacuação imediata e orientou que nenhum morador retorne às casas até que a área seja considerada segura.
2: As autoridades alertam que as próximas horas serão decisivas para controlar as chamas.
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4: Vamos agora chamar Tony Silva com as informações esportivas para esta segunda-feira.
14: Oi, Cris. Um abraço para você. Um excelente dia para quem nos acompanha aqui no Rádio Fatos. Hoje, segunda-feira, 27 de julho. E vamos aos resultados desse final de semana. Começando com a 20ª rodada do Campeonato Brasileiro da Série A. A segunda parte da competição começou no sábado com o Atlético Paranaense derrotando o Internacional por 2-0. O Santos empatando com a Chapecoense em 2-2 e o Vasco também empatando com o Mirassol em 1-1. Ontem, domingo, o Cruzeiro perdeu para o Botafogo em casa, 1-0. O Vitória perdeu para o Remo, lá no Mangueirão, por 2-0. Empates, Bahia 1, Corinthians 1, Red Bull Bragantino 0, Coritiba 0, Grêmio 1, Fluminense também 1. Os jogos das equipes que estão na ponta da competição. O líder Palmeiras, em casa, decepcionou a sua torcida e perdeu para o Atlético Mineiro por 2-1. E no Maracanã também, decepção para a torcida, porque o Flamengo ficou no empate com o São Paulo em 1-1. E com esses resultados, a diferença do líder Palmeiras, que tem 44 pontos para o Flamengo, caiu para 6. O Flamengo agora é o segundo com 38 pontos. Em terceiro, o Atlético Atlético Paranaense com 36, em quarto o Fluminense 33, completando o G5, Red Bull Bragantino com 31 pontos ganhos. Na zona de rebaixamento, Vasco e Remo têm 21 pontos, o Mirassol tem 20 e a Chapecoense 10 pontos ganhos. Agora, pelo Campeonato Brasileiro da Série B, tivemos apenas 4 jogos neste final de semana, abrindo a 20ª rodada. São Bernardo 3, Ceará 4, Criciúma 0, Náutico 0, América Mineiro 1, Goiás 0 e o Londrina perdeu em casa para o Novo Horizontino por 4-1. Serão 3 jogos hoje que vão dar sequência à 20ª rodada da Série B, os 3 jogos às 7:30 da noite. Atlético Goianiense, Operário, Sport Cuiabá, CRB e Vila Nova. Essa rodada só será completada amanhã, terça-feira, com 2 jogos às 7:30 da noite, Ponte Preta e Atlético, Juventude e Avaí e o jogo das 21:35, Fortaleza e Botafogo de Ribeirão Preto. O fim de semana foi de jogos decisivos, valendo vaga nas quartas de final da Série D, a 4ª divisão do Campeonato Brasileiro. Estão classificados o Goiatuba, que eliminou o Ferroviário, o Gama, que eliminou o América de Natal nos pênaltis, o ABC, que goleou o Luverdense, o Nacional, que nos pênaltis eliminou o Iguatu, o São José, também nos pênaltis, eliminou a equipe do 13, a Portuguesa de Desportos venceu, mas não levou, está classificado o Uberlândia, o CSA eliminou o São Luís e o Asa goleou o Cianorte, também está classificado. Os duelos das quartas de final, jogos de ida e volta. O São José vai enfrentar o Gama. O Gama vai decidir em casa. O Goiatuba vai pegar o Asa. O jogo decisivo será em Arapiraca. Nacional e ABC, a decisão vai acontecer no jogo de volta no mando de campo do ABC. E o Uberlândia vai enfrentar o CSA com a equipe alagoana, decidindo no jogo de volta em casa. Amanhã a gente tem um novo encontro marcado aqui no Rádio Fatos.
2: Bem, termina aqui a edição do Jornal Rádio Fatos desta segunda-feira.
4: A todos uma excelente semana e até amanhã no mesmo horário.
2: Olha, pessoal, valeu aí pela companhia, pela audiência. Ótima segunda-feira, uma excelente semana e até amanhã, viu? No mesmo horário. Tchau, tchau.
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1: Bom dia, segunda-feira, dia 27 de julho de 2026. Hoje é o dia do pediatra, que foi celebrado em referência à fundação da Sociedade Brasileira de Pediatria, isso em 1910. Dia do motociclista, instituído em homenagem ao motociclista e mecânico Marcos Bernardi, falecido no dia 27 de julho de 74. Hoje também é o Dia Nacional da Prevenção de Acidentes de Trabalho. A data foi oficializada no Brasil em 72, por meio das portarias 3.236 e 3.237 do Ministério do Trabalho, que tornaram obrigatórios os serviços de medicina do trabalho e engenharia de segurança nas empresas. Eu sou Dantas Júnior, advogado e radialista. 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O direito não socorre aos que dormem. Todos somos consumidores e conhecer nossos direitos faz toda a diferença. Hoje vamos falar sobre os aspectos gerais do direito do consumidor, mostrando como a lei protege o cidadão contra as práticas abusivas e garante as relações de consumo mais equilibradas e transparentes. Para abordar o tema, nós convidamos Yuri Costa. Ele é advogado especialista no direito do consumidor. Doutor Yuri, seja bem-vindo. Bom dia.
2: Bom dia, Dantas. Bom dia a todos os ouvintes. Agradecemos aqui o convite e vamos dar algumas orientações e tirar algumas dúvidas referentes ao direito do consumidor.
1: Muito bem. Doutor Yuri, para a gente falar diretamente com o nosso ouvinte consumidor, que é nossa função social, o que é o direito do consumidor e qual é a sua importância para a sociedade?
2: Dantas, o direito do consumidor, em resumo, é um conjunto de normas que protege as relações de compra e de produtos e de serviços. A sua importância, ele busca o equilíbrio entre os consumidores e os fornecedores desses produtos ou serviços.
1: Muito bem. E quais são os principais direitos garantidos pelo Código de Defesa do Consumidor, doutor Yuri?
2: De uma forma clara e de fácil entendimento, Dantas, é do direito à informação, quando você vai comprar algum tipo de produto, se isso, tem aquela descrição correta daquele produto, a segurança, as proteções contra as propagandas enganosas e a reparação de danos e a qualidade dos produtos e serviços.
1: Doutor Yuri, em quais situações uma pessoa pode ser considerada consumidora?
2: Quando o cliente efetua uma compra ou utiliza um produto ou algum tipo de serviço como destinatária final, ele já pode ser considerado como uma pessoa consumidora, como um consumidor.
1: E o que o consumidor deve fazer, doutor Yuri, ao comprar um produto com defeito? Isso aqui é uma coisa que a população reclama demais.
2: Dantas, quando constatado um defeito em algum tipo de produto, ou até mesmo um defeito na prestação do serviço, o consumidor ele deve comunicar de imediato ao prestador de serviço ou ao vendedor esse defeito. Quando ele contata esse problema, o prestador de serviço ou o vendedor vai ter um prazo determinado por lei de 30 dias que é para resolver esse problema. E caso extrapole esse prazo e não seja resolvida essa demanda, o consumidor alternativamente ele pode escolher tanto um produto novo ou a devolução do dinheiro.
1: O senhor falou daquela propaganda enganosa no começo aí. É muito comum a gente ver nas lojas, supermercados, tem um produto na prateleira, aí tem lá bem grande, um produto valor X. Quando você vai para o caixa, é outro valor. Como é que o consumidor deve agir quando isso acontece?
2: O consumidor, ele tem o direito de exigir o cumprimento forçado daquela oferta. Então, vou citar como exemplo, se ele vai a alguma loja de vestuário e constata que aquele valor corresponde àquele produto, e quando isso vai ao caixa dá um preço divergente, ele pode exigir ao vendedor que cumpra o valor exposto nas lôndulas, né?
1: Uhum. Doutor Yuri, e qual é a diferença entre a garantia legal e a garantia contratual? Também é uma coisa muito conflitante para o consumidor.
2: Sim, a garantia legal é aquela garantia que é estipulada por lei. Inclusive, a gente que atua nessa área do direito do consumidor já viu até algumas situações no sentido de exoneração de garantia. A gente já deixa informado aos consumidores que é algo que não existe. Você não pode se exonerar, você não pode recusar a garantia de algum produto. E a garantia, essa outra garantia contratual, é uma garantia dada pelo vendedor. Então, assim, essa garantia contratual é uma garantia geralmente que eles dão para conquistar a confiança do consumidor. Então, por exemplo, um veículo, a gente vê 5 anos de garantia, isso. 10 anos de garantia. Então, isso é uma garantia contratual.
1: Muito bem. Quando o consumidor, doutor Yuri, quando o consumidor tem direito à troca ou à devolução de um produto, como é isso?
2: Pronto, como eu falei anteriormente, quando existe a constatação de um defeito do produto, o fornecedor ou vendedor vai ter o prazo de 30 dias legais para efetuar o conserto desse produto. Efetuado, transpassado esse prazo legal, o consumidor ele pode exigir que seja feita a troca ou a devolução do valor que ele adimpliu naquele produto.
1: Muito bem. Como é que funciona, doutor Yuri, o direito de arrependimento? É uma coisa também nova e também há muita reclamação a respeito disso. Arrependimento em compras feitas pela internet.
2: Sim, é importante até destacar, Dantas, a diferenciação que tem. Muitas pessoas ainda imaginam, pensam que as compras efetuadas de forma presencial, o vendedor ele tem a obrigatoriedade de fazer uma troca. Mas isso aí vai da política de cada empresa. Mas relacionado às compras, das compras da internet, o consumidor, quando efetua uma compra, ele tem um prazo de 7 dias a contar do recebimento para efetuar o cancelamento e a devolução. Porque a gente sabe que muitas das vezes aquilo que a gente vê nas redes sociais para efetuar a compra, às vezes chega totalmente diferente do que a gente idealiza, seja por tamanho, por qualidade. Então, o Código de Defesa do Consumidor traz essa previsão para a defesa do consumidor, e efetuada a compra pelas redes sociais, internet, compras virtuais, e o consumidor não se agradando daquele produto, no prazo de 7 dias ele pode fazer a devolução.
1: E o que caracteriza uma propaganda enganosa ou abusiva?
2: Uma propaganda enganosa ou abusiva é aquela que traz informações falsas ou omite informações, o que traz uma vulnerabilidade muito grande para o consumidor. Recentemente, nas redes sociais, eu vi até um vídeo sobre o exemplo que você deu anteriormente, que era vários tênis em uma glôndula, e dizia que 2 pares de tênis era o valor de R$200. E consultar a referência tinha num tamanho muito pequeno. Então, quando o consumidor ia ao caixa, constatava que os 2 pares de tênis não eram R$200, e sim alguns. Então, isso pode ser caracterizada... Pode ser não. É caracterizada como uma propaganda enganosa.
1: Tem que estar atento, né? O consumidor, né?
2: Isso.
1: Tem aquele velho ditado, barato sai caro, né?
2: Isso.
1: Doutor Yuri, quais os cuidados o consumidor deve tomar antes de assinar um contrato? Um contrato, vou comprar uma casa, vou comprar um carro, como o senhor colocou aí. Qual é o cuidado que o consumidor deve ter?
2: Dantas, quem me acompanha nas redes sociais sabe muito que eu gosto de falar sobre a questão de análise contratual.
1: Sim.
2: Porque em momento de um contrato, o problema nunca vai ser na hora da assinatura, e sim após. Então a gente sempre orienta que no momento de fazer uma contratação num serviço ou efetuar uma compra, de enviar esse contrato para alguma pessoa que tenha conhecimento para fazer um
1: profissional competente, contrato. Né?
2: Exatamente. E a gente vê muito que depois que os clientes assinam os contratos, querem discutir cláusulas que realmente são abusivas, mas que poderiam, por exemplo, através de uma análise, ser retardadas, ser retiradas em conversa com aquele vendedor ou fornecedor do serviço.
1: Aquelas questões de banco, né? Consignado, que ali o banco ele oferece vários serviços, né? Para quando a pessoa se dirige, vários serviços, que você não sabe e acaba caindo tipo um golpe.
2: Omite, né?
1: Omite informações, aí você acaba assinando e depois você vai pegar o extrato, ver uma série de fatores que o banco ofereceu ou um desconto de forma indevida, né?
2: Isso, a gente cita aqui como exemplos, às vezes você vai comprar um equipamento de celular e verifica que naquela compra, naquele contrato, uhum, você está assinando um seguro de furto, de roubo,
1: isso,
2: de qualquer coisa nesse sentido, de muitas vezes você não contratou. O que isso traz uma onerosidade indevida para o consumidor. O que também não significa que esses seguros ou essas cláusulas elas sejam completamente indevidas, mas desde que o consumidor ele seja ciente daquilo que ele está contratando.
1: Ou seja, ele é induzido, né,
2: isso,
1: a esse encargo de serviço. Doutor Yuri, onde o consumidor pode buscar ajuda quando seus direitos não são respeitados?
2: Dantas, a gente tem um exemplo aqui em Mossoró, o PROCON, que é um órgão que pode ser procurado em caso de violação dos direitos dos consumidores. Também a gente indica fazer umas reclamações naquele site Reclame Aqui, que constam reclamações de todas as empresas. E também, assim, na maioria das vezes, Dantas, as tentativas administrativas para a resolução desses conflitos, eles não são resolvidas. Então a gente orienta que o cliente ele junte o maior material, a quantidade de provas possíveis, e procure um advogado para que possa aí requerer os seus direitos.
1: Buscar a tutela judicial seria um caminho, mas muitos reclamam, dizem que as ações demoram. Demoram mesmo, doutor Yuri? As ações na justiça, seja ela, né, na justiça em pequenas causas ou até mesmo em outras instâncias, né?
2: Dantas, essa demora é relativa. A demora se inicia até mesmo pela fase extrajudicial. Quando a gente pega um processo do consumidor, na maioria das vezes o cliente já vem há meses tentando resolver a demanda de forma amigável e não tem sucesso, o que também já traz uma demora excessiva. No tocante à esfera judicial, uhum, essa demora é relativa. É relativa se a empresa ela vai propor algum acordo. Então, se propor um acordo, o processo demora menos tempo. E ou se uma das partes não ficar satisfeito com a sentença, ele pode efetuar um recurso por segundo grau. Então, assim, são diversas variáveis que vai determinar o tempo que esse processo vai ficar em andamento.
1: Às vezes o reclamante, ele, quando tem uma sentença favorável para ele, aí ele diz: doutor, eu ganhei, mas não levei. Não é assim que diz o consumidor? Por quê? Houve um recurso, as fases recursais, e às vezes não tem uma compreensão, e é muito importante que o senhor possa explicar para o cliente, que está nos ouvindo, por que tem uma demora. Porque ele pode também perder e você também buscar
2: recorrer.
1: Então, há para as duas partes. Então, quando há um recurso, vai para o tribunal, que pode manter ou reformar aquela decisão de um juiz monocrático, ou seja, lá na primeira instância, né?
2: Exatamente, são dois advogados buscando endereços diferentes. É claro que o advogado da parte da empresa vai querer uma onerosidade menor para a empresa, e o advogado do cliente vai querer que ele receba o máximo aquilo que ele consiga na esfera judicial, né? Para o cliente receber mais.
1: E quando a falência, aí, doutor Rio, quando a falência, a empresa decretou falência, como é que vai buscar, no caso, o reclamante para buscar resgatar aquele direito?
2: A gente, Dantas, pode fazer uma análise do cabimento sobre a questão da desqualificação da personalidade jurídica. Então, assim, em vez de procurar bens ou contas bancárias do CNPJ, aí a gente pode também conseguir retirar algo dos CPF, ou seja, dos proprietários daquela empresa.
1: Sim.
2: Então a empresa faliu, mas os proprietários têm conta,
1: movimentação, são representantes legais,
2: ativa, né? É claro que isso vai depender de uma análise jurídica para verificar o cabimento, mas é uma possibilidade.
1: Muito bem, doutor Yuri, quais são os problemas mais comuns enfrentados atualmente pelos consumidores?
2: Dantas, os problemas mais comuns que a gente vê frequentemente são referentes a cobranças indevidas, negativas de garantia, atraso na entrega e propaganda enganosa. Esses são os defeitos, assim, que a gente vê mais com recorrência. Claro que tanto pela omissão efetuada pelos vendedores, bem como a falta de como é que eu posso falar, dos consumidores procurarem entender aquilo que eles estão efetuando a compra, contraindo, e ver se realmente os termos da compra é o que eles necessitam.
1: Com essa reforma trabalhista, tem muita gente reclama, houve uma queda, né, na procura. Como é que o senhor analisa isso aí? Foi bom essa reforma? Foi positiva ou negativa a reforma trabalhista?
2: A reforma trabalhista, Dantas, ele traz diversos aspectos, as quais a questão negativa ou positiva vai aos olhos de quem vê, né? Então, assim, muito possivelmente possa ser positivo para, um exemplo, o empresário, bem como para aquele trabalhador.
1: Isso é subjetivo, né?
2: Subjetivo, exato.
1: Doutor Yuri, está chegando a inteligência artificial. Uma coisa também que tem é no avanço. A Constituição, a 7ª, ela avançou. E com isso também, a inteligência artificial é uma realidade hoje.
2: Isso.
1: E o comércio digital está transformando o direito do consumidor?
2: O comércio digital, Dantas, ele já transformou o direito do consumidor, a qual a gente vê diariamente inúmeras propagandas, as quais são realizadas pela inteligência artificial, a qual o cliente, o consumidor, ele deve ter muito cuidado no tocante às propagandas enganosas. Quantas e quantas vezes não vemos nas redes sociais que algum vendedor tira uma foto real de um produto, coloca na inteligência artificial, e a inteligência artificial muitas das vezes traz uma imagem totalmente diferente daquele produto. Então o consumidor deve ter muito cuidado quando for efetuar uma compra nesse sentido.
1: Inclusive, a IA, não só a imagem, como a voz também,
2: isso,
1: ela confunde. Inclusive, tá aí os golpes contra os advogados, aliás, e os clientes têm acontecido de forma frequente, né?
2: Exatamente. Tanto a questão das imagens, vídeos, forma de comunicação. Então, a inteligência artificial trouxe muitos pontos positivos, mas também negativos.
1: É verdade. Lembrando que tem alguém que está operando a IA, né? Doutor Yuri, as redes sociais, aqui também é outra. Muita gente pensa que rede social terra sem lei. Aumentaram o poder do consumidor ou também ampliaram os riscos de golpes e desinformação?
2: Tanto ampliaram os direitos dos consumidores como aumentaram os riscos dos consumidores. Porque, assim, as compras efetuadas de forma virtual, ele trouxe mais comodidade para o consumidor. E essa comodidade, ele também traz um certo prejuízo, a qual o cliente não tem contato com aquele produto. Então, da mesma forma que facilitou para que o cliente adquirisse algum tipo de produto, ele traz um certo, não seria um prejuízo, mas um certo receio, um risco para que se efetue aquela compra.
1: Cautela sempre é importante, né?
2: Exatamente. Nas nossas conversas aqui, a gente sempre deixa as orientações no sentido de que, quando for efetuar uma compra ou algum tipo de serviço, que analise, que verifique todos os termos, se os termos do contrato ou do serviço estão de acordo com o que você necessita, para que depois não venha ocasionar problemas.
1: Doutor Yuri, muito obrigado pela sua participação, como sempre, brilhante aqui nesta manhã, falando um tema tão importante, a gente dividindo com a sociedade e informando bem no programa OAB em Ação.
2: Eu que agradeço pelo convite, Dantas, e estamos à disposição todas as vezes que precisarem.
1: Muito bem, e a gente tem uma frase aqui no finalzinho para o consumidor. Olha, o consumidor bem informado compra com mais segurança, exige com mais firmeza e contribui para um mercado mais justo. Conhecer seus direitos não é um privilégio, é um exercício de cidadania. O programa OAB em Ação vai ficando por aqui, mas desejando a todos uma segunda-feira abençoada para todos nós.
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3: 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Albert Einstein veio ao Brasil, mas um brasileiro chamou mais sua atenção do que o presidente e as autoridades da época. Em 1925, durante sua visita ao Brasil, Albert Einstein fez questão de conhecer Juliano Moreira, um dos médicos brasileiros mais respeitados de sua época e referência internacional na psiquiatria. Naquele período, Juliano Moreira dirigia o Hospício Nacional de Alienados no Rio de Janeiro e era reconhecido por defender um tratamento mais humano para pessoas com transtornos mentais. Também combateu teorias racistas que atribuíam as doenças mentais à origem étnica, posicionamento considerado inovador para a época. O encontro entre Einstein e Juliano Moreira simbolizou reconhecimento internacional conquistado pelo médico brasileiro. Embora seja pouco lembrado pelo grande público, Juliano Moreira é considerado um dos nomes mais importantes da história da medicina no Brasil e um pioneiro na modernização da psiquiatria brasileira. Eu sou Aline Linhares e este é o Tempo Vivo, aqui na 105 FM.
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6: Bom dia! Segunda-feira, 27 de julho de 2026. Está no ar a edição de número 1273 do Jornal Mais Mossoró. Com a apresentação de Fábio Oliveira. Prefeitura realiza aulões voltados à preparação de estudantes da rede municipal para o IFRN. Secretaria Municipal da Fazenda anuncia últimos dias para adesão ao Refis 2026. Passe livre garante transporte gratuito para estudantes em Mossoró. Detalhes agora no Mais Mossoró.
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6: A Prefeitura de Mossoró, por meio da Secretaria Municipal de Educação, deu continuidade no sábado que passou, dia 25, às ações do projeto Missão IF. A iniciativa, que faz parte do programa Mossoró Cidade Educação, é voltada à preparação dos estudantes do nono ano da rede municipal para o processo seletivo do Instituto Federal do Rio Grande do Norte, o IFRN. Após o lançamento do projeto, que reuniu mais de 900 alunos no ginásio Pedro Cerlini, as atividades avançaram para uma nova etapa, com a realização de aulões simultâneos em quatro polos da cidade. Os encontros aconteceram nas escolas municipais Celina Guimarães, José Benjamin, Manuel Assis e Paulo Cavalcante, que funcionaram como polos de atendimento aos estudantes. Em cada unidade, professores da rede municipal conduziram revisões de matemática e língua portuguesa, disciplinas que compõem a seleção do IFRN. A Prefeitura de Mossoró, por meio da Secretaria Municipal da Fazenda, Cefaz, lembra que falta menos de um mês para encerrar o prazo de adesão ao Programa de Recuperação Fiscal do município de Mossoró, o Refis Mossoró 2026. O prazo para o contribuinte mossoroense liquidar débitos do Imposto Predial e Territorial Urbano, IPTU, e Imposto sobre Serviços, ISS, acaba no próximo dia 24 de agosto. Através do Refis Mossoró, o contribuinte mossoroense poderá liquidar débitos do IPTU e ISS com até 99% de redução em juros e multas. A adesão ao programa pode ser feita de forma online através do site Cefaz Digital, no endereço eletrônico contribuinte.mossoró.rn.gov.br ou de forma presencial na Secretaria da Fazenda, localizada na Avenida Alberto Maranhão, 1180, no bairro Centro, das 7 da manhã às 5 da tarde.
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6: A Prefeitura de Mossoró instituiu o programa Passe Livre Estudantil, iniciativa que garante transporte público gratuito para estudantes residentes no município e regularmente matriculados em instituições de ensino públicas ou privadas localizadas na cidade. A medida amplia o acesso à educação, fortalece a inclusão social.

0: O atendimento acontece de segunda a sexta-feira, das 7h30 às 11h30 da manhã e de 1h às 5 da tarde. Termina aqui mais uma edição do Mais Mossoró, com produção da Secretaria de Comunicação Social da Prefeitura Municipal de Mossoró. Siga nossas redes sociais e se mantenha informado. Um bom dia a todos e até amanhã, se Deus quiser.
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3: Alô, minha amiga. Alô, meu amigo. Bom dia. Boas vibrações para você hoje, segunda-feira, dia 27. E aí, como é que você tá? Tudo bem? Tudo em paz? Graças a Deus. Estamos juntos em mais uma manhã aqui na 105, né? Vamos à nossa mensagem do dia. Gente, uma nova semana começa e com ela surge uma nova oportunidade de recomeçar. Não importa como foi a semana passada, o que realmente faz diferença é a decisão que você toma hoje. É hora de reorganizar a vida, colocar as contas em ordem, retomar os planos, cuidar da saúde, fortalecer a fé e seguir em frente com coragem. Cada segunda-feira é um convite para escrever uma nova página da nossa história. Não espere pela semana perfeita. Faça desta semana uma semana de atitudes, de disciplina, de trabalho honesto e de esperança. As grandes vitórias são construídas um dia de cada vez. Que Deus ilumine os seus passos, proteja a sua família e lhe dê força para vencer cada desafio que aparecer. Vá em frente com confiança. Quem planta dedicação hoje, colhe conquistas amanhã. Ah, que você tenha uma excelente semana, que ela seja repleta de paz, saúde, boas notícias e boas vitórias. Agradecendo a Deus o milagre da vida, estamos começando mais um programa na Boa de Mossoró.
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querido, bom dia, bom dia. Hoje é segunda-feira, 27 de julho. Nós estamos juntos em mais uma manhã. Bom dia, bom dia. Bom dia, bom dia. Ah, e aí, como é que você tá? Tudo bem? Tranquilo? Estamos chegando para mais uma manhã aqui na 105, mais uma manhã de música de qualidade, informação. Espero que seu final de semana tenha sido assim, ó, maravilhoso, tá? É que você esteja vivendo esta segunda-feira com muita saúde. Ah, você que faz idade nova hoje, parabéns, felicidades, muitos anos de vida. Durante 3 horas, eu sou a sua companhia no carro.

0: comigo aí, o 981050105, nosso WhatsApp. É, tem o nosso Instagram também, FM105 Mossoró. E o Gilson Cardoso Real. Isso aí. Então foi o seguinte, ó. Manda mensagem, dá bom dia, diz onde tá curtindo, tá bom? Já já tem as principais manchetes do dia. Já já também tem pra você a pesquisa do dia e muito mais.
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0: manhã pra você, o som do Jorge Vecílio Balara. Algo me diz. Linda, né? Tá na programação da 105. Tá na nossa playlist, né? Algo me diz. 7h13. Bom dia, bom dia. O som do Ted Swings também. Bruno Mars pra começar muito bem a nossa segunda-feira, dia 27. E aí, vamos às manchetes do dia? Vamos às principais notícias desta manhã pra você começar o dia bem informado. Pra você que tá no carro. Pra você que tá aí no escritório já. Pra você, minha amiga, nos afazeres domésticos desde cedo aí, mais ouvindo a Rádio 105. Muito obrigado, tá? A você da Zona Rural que nos acompanha. Que a sua semana seja assim maravilhosa. Que o seu dia seja assim esplêndido. E nós estamos aqui para te fazer companhia. Bom, deixa eu trazer as principais notícias, gente. O final de semana não foi legal por aqui. Foi muita violência, né? Muitas mortes por homicídios. Infelizmente, a grande verdade é essa. Ah, teve um caso também de um mecânico que morreu após sofrer uma descarga elétrica em uma oficina aqui em Mossoró. Aí tivemos o empresário lá, o dono da oficina de lanternagem, que foi morto a tiros no Liberdade, né? Ah, teve também um confronto, um suspeito morreu, um confronto com a PM no Alto da Conceição. E ontem à noite a cidade de Mossoró registrou mais um crime de homicídio, o 95º, 95 homicídios já este ano. Um moto entregador foi executado com mais de 20 tiros no bairro Santo Antônio, gente. Esse é o resumo do final de semana. A cidade de Mossoró já registra 95 homicídios durante todo este ano. Lamentável, né? Triste. É, que coisa. Bom, gente, ainda de notícias do fim de semana, encerrado com muito sucesso aí o Festival Gospel Sal e Luz. O que mais? Tivemos as convenções partidárias, vários candidatos sendo lançados, né? O pessoal lançou o Robério Paulino como candidato ao governo do Rio Grande do Norte. Tivemos também o lançamento da candidatura do Álvaro Dias pelo PL, Alisson Bezerra pela União Brasil, Cadu Xavier, candidato ao governo pelo PT. São as notícias da área política do fim de semana. No futebol, que pena, gente. O América perdeu nos pênaltis para o Gama e foi eliminado da Série D. Não vai mais conseguir subir esse ano, viu? É, já o ABC segue, viu? O ABC goleou a Luverdense. É, com um público de mais de 21 mil espectadores na Arena das Dunas para o jogo do ABC. Ó só que bacana. O América tomou a virada do Gama. Tava vencendo, cara, mas poderia até empatar. Mas terminou tomando a virada. A Charles e o Balotelli erraram as cobranças de pênaltis. Bom, as atenções voltadas para esta competição, eu falo em especial o Potiguar, porque se o América, se o ABC agora, o América não tem mais chance, se o ABC subir, só falta mais um playoff, um mata-mata que a gente chama na próxima. E o ABC ainda tem outra chance também, né? Além dessa agora que ele vai enfrentar o Nacional do Amazonas, acho que é isso. Se ele não conseguir passar, ele ainda tem uma outra chance também nos playoffs aí. Mas vamos lá, se o ABC subir, o Potiguar de Mossoró ganha vaga da Série D no próximo ano, tá? Bom, gente, tá aí então as principais notícias da manhã pra você, ouvinte da 105, tá? Já tô lançando a pesquisa do dia pra você mandar aquela resposta curtinha, de boa, pra todo mundo interagir comigo aqui, participar.
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1: Ah, deixa eu lançar para você aqui a enquete do dia para você participar comigo, pode ser? Você manda uma mensagem pra gente, curtinha, 15 segundos dá, né? Você manda uma mensagem, vem um objetivo aí, ó. Qual é a foto, qual o registro que você gostaria de ter tirado, mas não conseguiu? É, hoje o celular registra praticamente tudo, mas existe aquele momento único que passou tão rápido que ficou apenas na memória. Conta pra gente qual é a fotografia que você gostaria de ter feito e não conseguiu. Ah, o primeiro sorriso de um filho, neto, um reencontro emocionante, um abraço de alguém que já partiu. Deixa eu ver aqui, um pedido de casamento. Ah, não, o quê? Ah, um momento engraçado na família, um artista que você teve com ele e não tirou foto. Nascimento de um filho, qual foi o momento assim que você gostaria de ter registrado? Poxa, eu não tenho uma foto daquele momento, por quê, hein? Por quê que eu... Hoje não, hoje tá fácil, né? Hoje a gente tá até lá fazendo e tem foto, que coisa, não pode. E aí, dá sua opinião pra mim agora no 98105-0105.

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6: Bom dia! Bom dia! Bom dia! Ótima manhã pra você. Obrigado, hein, pelo carinho, pela audiência. Tamo junto.

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1: São 7:30. É hora do 105 News. 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Hoje, segunda-feira, dia 27 de julho, a Caixa Econômica Federal libera hoje um novo lote de pagamento relativo ao dinheiro esquecido do antigo fundo PIS/PASEP. Desta vez, poderão sacar o dinheiro aqueles que solicitaram um ressarcimento até 30 de junho deste ano. Confira os jogos de ontem do Campeonato Brasileiro da Série A. Bahia e Corinthians ficaram no 1-1. O Cruzeiro em casa perdeu para o Botafogo 1-0. O Flamengo ficou no 1-1 no Maracanã com o São Paulo. O Grêmio também no 1-1 com o Fluminense lá em Porto Alegre. O Red Bull Bragantino também empatou mais em 0-0 com o Curitiba em casa. E o Palmeiras perdeu no Allianz Parque para o Atlético Mineiro 2-1. O Remo venceu o Vitória 2-0. O Palmeiras lidera o campeonato com 44, em segundo vem o Flamengo com 38, Atlético Paranaense 36 e Fluminense 33. 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Uma outra notícia, um motoboy foi morto com dezenas de tiros no bairro Santo Antônio na noite de ontem. O caso deve ser investigado pela Divisão de Homicídios e Proteção à Pessoa. O crime aconteceu no cruzamento das ruas João Cordeiro com Pedro Velho, no bairro Santo Antônio, aqui em Mossoró. Já são 95 homicídios na cidade este ano. 105 News, de volta daqui a pouco, às 8 horas. A cada meia hora, a gente traz as notícias do dia para você, ouvinte da 105.
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2: Bom, gente, fiquei devendo a hora aí, né? 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Vamos lá, cara. São 7h48. 7h48 na 105. E aí? Hoje a enquete do dia é o seguinte: qual é a foto, qual o registro que você gostaria de ter feito na sua vida e não conseguiu na época? Não tinha tanto acesso a fotos, você não tinha acesso a máquina. Não é como hoje, todo mundo tem um celular, qualquer coisa, tira uma foto e tal. Manda uma mensagem pra gente agora. Vai, já tô colocando você no ar, tá? Deixa eu agradecer aqui, especial. Poxa, eu ganhei o dia, viu? Eu tenho que baixar aqui pra botar. Mas, cara, imagina aí você abrir o seu Instagram, a minha amiga, a Isabel. Isabel, um abraço pra você. Isabel é lá da UPA, né? Do São Manuel. Ela botou aqui, ó. Gente, ela e a Cilinha cantando a nossa música no carro, cara. Eu ganhei o dia, viu, Isabel? Ela botou assim na legenda: segundou com as mini divas, pegando no tranco e cantando a vinheta de Gilson Cardoso na 105 FM. Poxa, dá o nome das meninas aí, ô Isabel. Bom dia pra você, cara. Fiquei muito feliz, sabe? Eu ganhei o dia hoje aqui, porque não dá aqui. Eu vou ver se eu baixo aqui pra botar no ar aqui, tá? Deixa eu ver se eu consigo aqui. Isso é um vídeo, viu, gente? Tá lá no Instagram, Gilson Cardoso Real. Ó.
3: Segundou.
2: Que coisa, cara. Vocês... Aí, que bacana, obrigado, meninas. Isabel, obrigado, obrigado, obrigado. Que Deus abençoe suas filhinhas, você, sabe, toda a sua família. Muito grato pelo carinho. Poxa, sinceramente, viu, emocionou, a verdade é essa. Bom dia, quem quiser ver o vídeo aí, tá lá no Instagram, Gilson Cardoso Real. Achei muito legal, cara, muito legal. Dá uma olhada lá, Gilson Cardoso Real.
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0: Aleluia, aleluia, aleluia. Deus nos gerou pela palavra da verdade, como as primícias de suas criaturas. Aleluia, aleluia, aleluia. O Senhor esteja convosco, Ele está no meio de nós. Proclamação do Evangelho de Jesus Cristo segundo Mateus. Glória a vós, Senhor. Jesus contou-lhes outra parábola. O reino dos céus é como uma semente de mostarda que um homem pega e semeia no seu campo. Embora ela seja a menor de todas as sementes, quando cresce, fica maior do que as outras plantas e torna-se uma árvore, de modo que os pássaros vêm e fazem ninho em seus ramos. Jesus contou-lhes ainda uma outra parábola. O reino dos céus é como o fermento que uma mulher pega e mistura com 3 porções de farinha, até que tudo fique fermentado. Tudo isso Jesus falava em parábolas às multidões. Nada lhes falava sem usar parábolas, para se cumprir o que foi dito pelo profeta: abrirei a boca para falar em parábolas. Vou proclamar coisas escondidas desde a criação do mundo. Palavra da salvação. Glória a vós, Senhor. Minhas irmãs e meus irmãos, para a nossa oração neste dia, contemplemos o reino de Deus que não faz estardalhaço, o reino de Deus que não vem em meio a coisas grandiosas, mas o meio que o Senhor sempre opera é através daqueles mais simples, daqueles menores sinais que as pessoas às vezes não são capazes de acreditar. Mas assim é a dinâmica do reino. Cresce em meio à simplicidade, em meio à pobreza, em meio às coisas mais simples. Contemplemos a força, a pujança do reino de Deus. Tenha um bom dia, fique com o Senhor e até amanhã, se Ele assim nos permitir.
1: Obrigado, Padre Crisanto Borges, participando aqui com a gente todos os dias, trazendo o Evangelho do dia no programa. 105 News. São 8:01, vamos às notícias. A cada meia hora tem o 105 News para você. Hoje, uma segunda-feira, dia 27 de julho. Vamos ao resumo do final de semana. Na área policial, um suspeito morreu após confronto com a PM no Alto da Conceição. Outro homicídio tivemos no bairro Liberdade. Um homem, dono de uma oficina, foi morto a tiros. Ontem à noite, um moto-entregador foi executado com mais de 20 tiros no bairro Santo Antônio. Foram 3 mortes violentas no fim de semana na cidade de Mossoró. Chegamos a 95 homicídios. E um mecânico morreu após sofrer uma descarga elétrica em uma oficina aqui também na cidade de Mossoró. Ainda nas notícias do dia, as inscrições para o Festival Sesc de Música seguem abertas até o dia 23 de agosto, aqui no Rio Grande do Norte. O América perdeu nos pênaltis para o Gama de Brasília e foi eliminado da Série D. Já o ABC venceu a Luverdense e segue na competição. 105 News, a notícia na medida certa. 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
1: Bom, gente, vamos lá. Como é? Quer participar com a gente na enquete do dia? Qual aquele momento que você gostaria de ter registrado na sua vida? É, lá atrás, e não conseguiu registrar. O nascimento de um filho, de uma neta, um encontro com um ídolo. Me fala aí. Ah, manda mensagem pra gente agora, já tô aguardando. Deixa eu dar um bom dia aqui pro meu amigo Fernando Paiva, ele é Edson do Nova Betânia, Jean Pintor no Estrela d'Alva, Antônio Lima, bom dia! Bom dia, meu amigo Gerson Maia, bom dia, Gerson! Licélia Dantas, no Alto do Xerém, Nádia Maria, Luzimar, Vânia do Santo Antônio, bom dia!
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1: 8:04 agora.
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1: 8h12 na 105, uma ótima manhã pra você. E aí, minha amiga, tá tudo bem com você? Meu amigo do carro, do Uber, ah, coisa boa. Olha, hoje na enquete do dia, qual é a foto que você gostaria de ter tirado, mas não conseguiu? Fala aí. Hoje o celular registra praticamente tudo, mas existe aquele momento único que passou tão rápido, ficou apenas na memória. Conta pra gente, qual é a fotografia que você gostaria de ter feito e não conseguiu? A Raquel aqui, a Raquel do Santo Antônio, falou pra gente: Gilson, bom dia, Gilson, eu gostei tanto da sua pesquisa, tô participando pela primeira vez. Ah, obrigado, hein, Raquel, um abraço pra você, minha amiga. Ela disse, ó, o nascimento da minha filha, eu não tenho nenhum registro dela, sabe? Ah, ela hoje tem 25 anos. Ah, deixa eu ver aqui, lá no início, é, quase não tinha, né? Não era tão comum assim, celular com máquina e tal, pra tirar foto. E aí, não deu, né, Raquel? Um abraço pra você. Olha, Gilson, aqui é o Carlos, é do Carlos do Abolição. Eu estive com um cantor certa vez num aeroporto e eu não tive como tirar foto. Só cheguei pra ele, ele falou: o cantor. Fala o cantor aí, cara. Qual cantor que você encontrou aí, um ídolo? Eles gostam muito do cantor e tal, mas deixa eu ver aqui. Ele vai escrever aqui. Ah, José Augusto. Cantor José Augusto. Ele disse que encontrou com ele no aeroporto, falou que era fã, mas não teve como tirar foto. Faz muito tempo isso. Feito o registro aí, tá? A maioria do pessoal tá falando aqui, muitas mensagens chegando, o pessoal falando que nascimento do filho, o primeiro sorriso de um filho. Ah, bom, né, ter esse registro aí. Pouca gente tem, essa galerinha mais nova aí tem, né? Hoje tem, você acompanha tudo, né? Mas antes era complicado, né? Então, diga pra gente aí. Diga pra gente aí. Qual a música, qual o registro fotográfico que você gostaria de ter feito e não conseguiu? Um instante que mudou a sua vida, um artista, um momento engraçado em família, algo assim. Fique à vontade para participar, tá bom então?
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1: Gilson Cardoso, 105 FM. 8h14, Ivete Sangalo.

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1: 105:08:22.
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10: Obrigado.

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2: Gente, eu tô perguntando o seguinte na enquete do dia hoje. Sabe aquele momento que você gostaria de ter registrado e não conseguiu? É, aquela foto, aquele momento maravilhoso, o nascimento de um filho, uma viagem. É o tema da nossa enquete. A Neta Souza, do sítio São José, falou o seguinte: eu tenho muitas fotos antigas, mas faltou a foto com os meus padrinhos, que não cheguei nem a conhecer. Ela mandou as fotos aqui, tá legal? Neta, um abraço pra você. Humberto da Casa do Mel, bom dia pra você, Humberto. Gilvan Silva, Santa Delmira. Rita do Santa Delmira falou o seguinte: Rita Paiva diz: bom dia, a recordação que eu gostaria de ter seria de minha mãe, que infelizmente nem a conheci. É o toque da Rita. Rita, tá bom, minha amiga, meu abraço pra você, tudo de bom, Rita.
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2: É hora do 105 News, a notícia na medida certa. O final de semana foi de muitas convenções políticas em todo o Brasil e aqui no Rio Grande do Norte não foi diferente. O PSOL lançou Robério Paulino como candidato ao governo do Rio Grande do Norte. Tivemos também o PL lançando Álvaro Dias, candidato ao governo. União Brasil lançou Alisson Bezerra como candidato. E o PT lançou Cadu Xavier como candidato ao governo. São os nomes que vão disputar as eleições em outubro próximo, mais precisamente no dia 4. E a cidade de Mossoró registrou ontem à noite mais um crime de homicídio. Um motoboy foi morto com dezenas de tiros no bairro Santo Antônio. 105 News, a notícia na medida certa. 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

0: 5. Qualidade musical em primeiro lugar. O som do Samuel Rosa. Rio dentro do mar. Linda, né? Ainda também Alejandro Sanz. E aquela saudade que é boa de sentir. Coração partiu. 1988. Você batendo saudades com a gente. Bom dia, bom dia. E aí, qual aquele registro fotográfico que você gostaria de ter e não tem? Ah, faz falta. Se você gostaria tanto de ter um registro assim e tal. Ah, meu amigo Maurinho Lucena, instrutor, ele está, eu e Ana Raquel, na aula de direção. É, ela vai que vai, viu? Rapaz, um registro que eu sempre quis fazer e nunca consigo é do bilhete premiado da Mega Sena. Aí é brincadeira, viu? Abraço pra minha aluna, pediu a música Chão de Giz. Tá bom, então. Abraço, obrigado. Maurílio, Raquel, Gilvan, um abraço pra você. Neto, bom dia pra você, muito obrigado. 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Bom dia.
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0: 105, 8:45.
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6: Bom dia, 8h53, uma ótima manhã para você, que é aniversaria neste 27 de julho, ó, parabéns, felicidades, muitos anos de vida. Alô, Maurinho Sena, obrigado pelo carinho, pela audiência. Alô, Ana Raquel também com a gente, né, o som do Zé Ramalho.

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1: Agora é hora do 105 News, são 9 horas mais 2 minutos. 105 News, a notícia na medida certa. 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A Caixa Econômica Federal libera nesta segunda-feira um novo lote de pagamento referente a o dinheiro esquecido no antigo fundo PIS-PASEP. Desta vez, poderão sacar o dinheiro aqueles que solicitaram ressarcimento até 30 de junho deste ano. A UERN oferece 431 vagas gratuitas em atividades físicas e cursos de artes em Natal. O ABC goleia a Luverdense em casa e avançou para as quartas de final. O Potiguar acompanha atentamente essa situação aqui, que o ABC subindo para a Série C. O Potiguar de Mossoró é o dono da vaga da Série D em 2027. É o 105 News, a notícia na medida certa. E o final de semana foi de convenções partidárias em todo o Rio Grande do Norte. O PSOL lançou Roberto Paulino como candidato ao governo. O PL lançou Álvaro Dias. União Brasil lançou Alisson Bezerra. E o PT lançou Cadu Xavier. As eleições acontecem 4 de outubro. 105 News, a notícia na medida certa. 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
4: 95.
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12: Maravilha, então, agora 9:10, 9:10, estamos virando mais uma hora. Alô, Lúcia! Lúcia de Gilson, eu gostaria de ter uma foto com minha filha. Eu não tenho esse registro. Ô, Lúcia, que é isso? É o tema da nossa enquete para você que chegou agora, tá? É a enquete do dia no nosso programa. Eu tô perguntando o seguinte: qual o registro que você gostaria de ter feito através da fotografia e não conseguiu nas antigas? Ah, um encontro com um ídolo? Já teve quem encontrasse aqui um ídolo e não conseguiu tirar uma foto. Hoje tá fácil, né? Hoje vem aqui, faz uma selfie aqui comigo e tal, numa boa. Maravilha! Bom demais! 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
1: Bom dia, são 9h17, uma ótima manhã para você. Obrigado, hein, pelo carinho, pela amizade, audiência com a gente aqui todas as manhãs da Boa de Mossoró. Jota Quest, o sol. O sol tá por aqui, né? Sempre.

0: 105 e o som do BTS, 9:24. 9:24, uma ótima manhã pra você, curtindo a gente, a nossa programação aqui, sensacional, só música de qualidade, só música boa, né? 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
0: 105, 9:25.
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1: 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A notícia na medida certa. 9:32. Vamos às notícias da manhã. Hoje, uma segunda-feira, dia 27 de julho. Olha, gente, as notícias da manhã. A Prefeitura de Mossoró, por meio da Secretaria da Fazenda, lembra que faltam apenas 30 dias para encerrar o prazo de adesão ao Programa de Recuperação Fiscal do município, o REFIS. O prazo para o contribuinte mossoroense liquidar débitos do IPTU e Imposto sobre Serviços acaba no próximo dia 24 de agosto. Ainda nas notícias do dia, Alisson Bezerra é oficializado candidato ao governo do RN. União Brasil confirmou ontem a candidatura de Alisson ao governo do Rio Grande do Norte. Ainda nas notícias do dia, a cidade de Mossoró registrou no final de semana dois homicídios, um foi um confronto de um suspeito com a PM. Ontem à noite, um homem foi executado no bairro Santo Antônio. 105 News, a notícia na medida certa. O América se despediu da Série D ontem. Não deu, perdeu nos pênaltis. De virada para o Gama lá em Brasília. Já o ABC fez bonito. Na Arena das Dunas, para um público de mais de 20 mil espectadores, venceu a Luverdense, venceu e goleou. E agora enfrenta o Nacional do Amazonas. Caso o ABC suba para a Série C, o Potiguar de Mossoró herda a vaga para a Série D no próximo ano. 105 News, a notícia na medida certa. 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
1: 9h42.
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1: Maravilha, então, reta final aqui do programa, né? Bom dia, Antônio Nilson do Bom Jesus, um abraço pra você, Júnior, lá do Lava Jato, alto nível, bom dia. Gostei da enquete hoje aqui, a galera respondeu muito aqui, né? O que você gostaria de ter registrado e não conseguiu? É, hoje a gente tira foto de tudo, né, meu amigo? É, hoje, celular na mão. Bom, muita gente falou aqui, o principal tema abordado foi... registros de filhos, de netos. É, foi o que muita gente falou. Inclusive eu coloquei lá no Instagram a nossa enquete, né? Foi muito bacana. Todo mundo participou de boa. Muito bom mesmo, muito bom, muito bom. Obrigado a você que participou comigo sempre da enquete aqui. Participa, ó. 60% dos ouvintes disseram que, rapaz, ó, uma foto que eu gostaria de ter feito era com um filho meu no nascimento. Outras pessoas falaram aqui com um ídolo, 20%, e outros 20% reencontro emocionante. Tá valendo então, gente, bom dia!
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1: Uma ótima manhã pra você. Muito obrigado pelo carinho, pela amizade, audiência. Tô indo embora, viu, gente? Amanhã tô de volta. Meio dia eu tô na TV Cidade Oeste com o programa Gilson Cardoso na TV. Seria muito bom encontrar você por lá também, tá? Assim como no rádio, na televisão também. Tá certo? Kiko Zambianchi, Primeiros Erros. É a minha saideira. Vem aí, Jackson Lira e o painel 105. Minha linda Mossoró. Obrigado por tudo. Obrigado pela audiência. Foi mais uma manhã assim, ó, maravilhosa na sua companhia. Tchau, tchau.

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5: Na boa de Mossoró, 9:57.
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1: Epa! Bom dia, bom dia, bom dia! Que coisa boa, minha gente! Que maravilha! Segundou, hein, minha gente? Segundou especial aqui. A gente agradece demais a sua audiência depois do brother Gilson Cardoso. Estamos de volta depois de um final de semana revigorante. E aí você já pode participar no 98105-0105, beleza? 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Você já pode participar, tá? Fica à vontade aí. Manda ver com a gente nessa segundona. Vamos que vamos, minha gente!
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1: Bom demais, hein, meu povo? Que coisa boa. Essa é a número 1 em qualidade musical. Intervalinho, eu volto já já trazendo muito mais. Você pode participar no nosso WhatsApp, né, e mandar seu recadinho. 98105-0105. Eu volto já na boa de Mossoró.

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1: Na boa de Mossoró, 10h21.
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1: De volta aqui na número 1, na boa, número 1 em qualidade musical, já sabe, né? A seleção musical fica por nossa conta. Deixa eu mandar um abraço aí pra turma que tá no volante, dirigindo, acompanhando aqui a programação da Boa de Mossoró. Obrigado, viu? Aqui só rola música boa, só rola a música de qualidade, né? Então vem com a gente e curte aí, ó.

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1: Maravilha, minha gente! Essa é a boa de Mossoró. E aí, tá curtindo a beça? Tá curtindo aonde? Aqui em Mossoró? Tá curtindo fora, pela internet, no outro estado, em outro país? Ah, obrigado, viu? Muito obrigado pela audiência de sempre. Eu volto já, sai daí não. É um pelar e outro carro.

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2: Na Boa de Mossoró, 10h40.
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1: Já de volta aqui na número 1 em qualidade musical, e a gente agradece demais a sua audiência. Só musicão, só música boa de verdade. Mandando um abraço todo especial para a turma que tá ouvindo a gente. Meu amigo, meu brother, Sátaro, com certeza, mandando aquele abraço aqui pra gente. Valeu, Sátaro. Valeu, minha amiga Gorete, o seu esposo do O, também ouvindo a gente lá no bairro 3 Itens. Obrigado pela sintonia de sempre. Bom demais ter vocês aqui.

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1: Bom demais, hein, gente? Intervalinho, eu volto já. Essa segunda-feira tá maravilhosa. Eu mando um abraço especial pra todo mundo que tá acompanhando a gente. É bom demais ter você aqui. 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Eu volto já. Sai daí, não!

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1: Na Boa de Mossoró, 11 horas.
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1: Maravilha, hein, gente? Bom demais. Segundou aqui na boa de Mossoró e já de volta, hein, ó. Agradecendo a sua audiência, a sua participação. Música boa, música de qualidade, você tem aqui na número 1 em qualidade musical, tá bom? Já mandou seu recadinho no 981050105? Fica à vontade aí, manda ver.

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1: Bom demais, hein, gente? Que maravilha! Intervalinho, eu volto já trazendo muito mais. Você pode participar no 98105-0105. 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Sai daí não, eu volto já!

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3: 105, 11:22.
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1: Já de volta aqui na número 1 em qualidade musical. Deixa eu mandar um abraço aqui especial pra turma que tá mandando recado. Minha amiga Helena Oliveira. Alô, Helena Oliveira, seja bem-vinda. Obrigado aqui pela sintonia de sempre, tá bom, minha amiga? Bom demais. Josilda Rodrigues também, ouvindo e acompanhando sempre a nossa programação. Sejam sempre muito bem-vindos. Simbora de mais músicas aqui na boa.

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1: Maravilha, hein, gente? Intervalinho, eu volto já, trazendo muito mais, inclusive a sua participação. Manda seu recado aí no nosso WhatsApp 98105.

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2: 105-11-40.
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1: De volta para o nosso último bloco musical nesta segunda-feira. A gente agradece a audiência de todo mundo. Turma que tá mandando mensagens. A você que preferiu não mandar mensagens, mas que tá ouvindo a gente aí. Turma de casa, do trabalho. Galera que tá trabalhando aí também de aplicativo, taxista. Enfim, sejam todos bem-vindos. Deixa a programação musical por nossa conta. Simbora, minha gente. Bora de mais músicas?

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1: Bom demais, hein, gente? Encerrando mais uma edição do nosso Painel 105. Na sequência tem Flash 105 e Fábio Oliveira. A gente agradece a audiência de todo mundo aí, tá? A gente se encontra amanhã aqui, ó, na número 1 em qualidade musical. Pense sempre positivo, pensamento positivo abre qualquer porta. Cheiro no coração, ó. Fui!
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4: Um motorista de aplicativo de Vitória, no Espírito Santo, encontrou uma forma especial de transformar o trabalho em uma verdadeira missão de carinho. Alexandre Trancoso passou a oferecer um serviço 5 estrelas voltado para idosos, levando vovôs e vovós a consultas, exames, passeios e muito mais, atuando como um filho de aluguel, justamente nos momentos em que os familiares não podem acompanhar a pessoa. A iniciativa, que começou de forma simples, viralizou pela dedicação dele e logo conquistou vários clientes com mais de 60 anos. A ideia surgiu depois que Alexandre percebeu uma necessidade real entre as famílias. Ele diz que muitos filhos se sentem culpados por não poderem acompanhar o pai ou a mãe. Então, o intuito dele é resolver o problema da pessoa e servir ao próximo. Além de levar os idosos aos compromissos, Alexandre repassa as informações da consulta para quem o contratou e acompanha de perto aqueles que se sentem sozinhos e não querem ir desacompanhados. O serviço se tornou tão querido que rendeu até histórias inesperadas, como a vez em que ele foi parar num forró e dançou muito com uma das vovós, garantindo a diversão. Por trás de toda essa dedicação, existe um motivo que torna a história ainda mais comovente. Alexandre perdeu os pais durante a pandemia, e cuidar desses idosos virou também uma forma de matar a saudade que sente deles. Eu sou Aline Linhares e este é o Tempo Vivo, trazendo ideias para você aqui na 105 FM.
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0: Na 105, pontualmente, meio-dia. Salve, sintonia. Mais uma semana chegou, estamos juntos. Que bom, eu fico feliz por isso. Conto as horas para poder reencontrar o meu querido ouvinte de todos os dias. Você, exatamente você aí do outro lado comigo. Você me faz companhia, eu te retribuo também com músicas legais. Sucessos internacionais do passado de presente para você. Verdadeiras viagens. Sem pagar passagem, sem pedir passaporte. O importante é que você se sinta bem, senta aí, relaxa, aumenta o som, curta com a gente e o nosso Flash 105. O mais antigo da grade, junto com Reflexão, são 38 anos de forma ininterrupta no ar. Eu tenho o prazer de produzir e apresentar para você. 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Vamos juntos? 981050105 é o nosso zap para você interagir conosco. Pede tua música, o teu alô, me faz companhia, me faz esse carinho, eu te retribuo uma boa, tá bom? Hoje, segunda-feira, dia 27 de julho de 2026, o nosso Flash 105 já está no ar e eu não vim ao mundo a passeio, eu vim para comunicar.
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0: Quanto mais você evolui, mais seletivo você se torna. Não por arrogância, mas sim por incompatibilidade.
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0: E aí, tudo bem com você? Vamos juntos até uma da tarde com Flash, de 1 até as 2 com o estúdio? Começando com Roberta Fleck e Peebo Bryson.

0: No Flash 105, o som do Chris Isaak, Wicked Games, 1989. Nobody loves no one. Você ouviu ainda Alphaville com Forever Young de 84 e Tonight I Celebrate My Love for You com Roberta Fleck e Peebo Bryson.
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0: Vamos de Pure Satera. If You Leave Me Now, 1997, é uma regravação do próprio.

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2: Na 105, meio-dia e 20.
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Esse é o Flash 105 tocando Barbra Streisand, Come in Love, 1980. Agora a gente vai 86 com Duran Duran. É muito mais música pra você, muito mais emoção, sensibilidade a toda prova. 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

0: Linda interpretação da Diana Krall, Just the Way You Are. Do jeito que você é, assim, desse jeitinho mesmo. Gosto dessa audiência maravilhosa, esse carinho sensacional de todos vocês. Por nós que fazemos a 105, pela nossa 105 FM, a boa de Mossoró, 38 anos no ar. Duran Duran em dose dupla, Save a Prayer, de 82, e de 86, A Mother Feeling. Eu comecei com Barbra Streisand, Woman in Love, de 1980. Vou abraçar aqui os amigos que interagem conosco, obrigado pela audiência. Isabel Cristina, Alto da Conceição, Rosa Maria, São Manuel, Raimundo Abolição 5, Eliette Chagas Paredões, Damião dos Canudinhos, Vânia, Célia Lima, Francisca Dantas no BH, Luiz Ventura, Carlinhos Qualidade, Jorge Cabeludo, Léo, a turma da LT Afiações, Antônio Mendonça, Helena Oliveira, Simara do Bom Jardim, além de Luzimar Tomás, Nevinha e Sinélia, Aeroporto 2, Ícano São Manuel, Oliveira em Recife e Socorro nos Paredões. A gente vai para o intervalo e volta daqui a pouquinho com muito mais na sequência e as últimas do Flash, trazendo para você o nosso teletema, a trilha sonora da TV e do cinema.
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0: 105, meio-dia e 42.
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1: De volta com o nosso Flash, abraçando você, a turma que está ouvindo a gente, inclusive fora do Rio Grande do Norte, lá em São João del Rei, Minas Gerais. Obrigado pela audiência. O Ezequiel está conosco. Valeu, Ezequiel. Um abraço para você. Curtindo a melhor programação do FM Mossoroense, aqui pela Boa de Mossoró. Valeu. Um abraço também para Socorro dos Paredões, também Jane. A Jeane já comigo conosco também. Tudo bom, Jeane? Beijo e queijo pra você, minha querida. Grande Damião dos Canudinhos, Rosa no Liberdade, Francisca Dantas no BH. Em Areia Branca, o George, o Zé Rosa também, a turma do Mercado Público ouvindo a gente, curtindo nossa programação. Vamos mergulhar agora num som de novela, filme ou comercial de TV. É o nosso teletema. Duas musiquinhas nessa primeira edição pra você. A segunda no estúdio, logo mais, 1 da tarde. Então, curtir.
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1: A gente começa com 1992, novela Perigosas Peruas. Eric Clapton com Tears in Heaven. Na sequência de novela Mico Preto, 1990, tem Paul Young com All Girl.

0: No som da boa, Alanis Morissette com That I Would Be Good. Obrigado pela audiência, Heleno, a turma dos Pereiros, Luzimar Tomás, Aeroporto 2, Vânia, Santo Antônio, Rosa Maria, São Manuel.
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0: Boa tarde, Rita Silva também com a gente. Obrigado pela audiência, Toninho Moura no Ceará.

0: E assim encerramos mais um Flash 105 ao som do Dire Straits com You Let It Strike, 1978. Muito massa, né? Final de mais um Flash, mas se liga porque tem uma semana inteira pela frente. A gente tem outros encontros. Aqui sempre ao meio-dia, no Som da Boa, é muito bom reencontrar você. Manda tua mensagem sempre pra gente, nos faz um carinho e a gente retribui com músicas de qualidade numa viagem sem passagem, sem pagar passagem. Só sentar do meu lado, aumentar o som e curtir. 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Amanhã de volta ao meio-dia, mas eu continuo com você até as 2 da tarde, porque na sequência tem Estúdio 105. Continua comigo? E aí, foi bom pra você? Vamos repetir então amanhã? A gente continua coladinho aqui no Som da Boa. Guarda aí, volto já já.
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5: 105, 1 e 10.
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1: Show de bola, 1 e 12. 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
1: Vamos começar o som de Hit, Menina Veneno. Só musicão pra você, na tarde mais gostosa do FM. Se liga, aumenta o som e curte. Oi, Flávia Carla. Simara, Bom Jardim, Helena Oliveira, Vânia Santo Antônio. Show demais.

Marcos Sabino, Reluz, muito legal então pra gente começar. 1982 e também hit Menina Veneno. Tá só começando o nosso Estúdio 105. Vamos até as 2 da tarde pra te fazer companhia, seja no trabalho, seja também em casa, descansando, enfim, qual for a sua atividade. Estamos juntos na melhor programação do FM e a gente volta já já com você. Manda tua mensagem pelo 981050105 que a gente volta com certeza e com muito carinho no som que a gente curte.

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3: 105, 1:22.
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0: 105 a boa, agora 1h27. 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
0: Que tal a gente ouvir a rua agora, matando saudade no som da boa? Aqui tocam só as melhores músicas pra você, melhor ouvinte do mundo.

Pra Isabel Cristina, Alto da Conceição, Joana, amanhã talvez. Rolou Yahoo, dose dupla, Caminhos de Sol e Ângela. Vou pro intervalo e volto já com as últimas do estúdio, trazendo o teletema pra você. Charril no centro, Jair no Bom Jardim, motorista da Werner, Simara Bom Jardim também. Todo mundo com a gente, Carlinhos Qualidade.

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1: 105.1 e 40.
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5: De volta com o estúdio, último bloco do programa, a gente rapidinho cai pra dentro do Teletema. São duas musiquinhas, temas de novela, filme e comercial de TV. Manda um abraço pro Roberto César aqui e Dona Roberta, também ouvindo a gente. Valeu, obrigado pela audiência. Tá registrado, né? Abraços, beijos e queijos, Simara Bom Jardim. Valeu, minha querida. Ótima tarde. Vamos pro Teletema? Primeira música do Foreigner, I Want to Know What I Love Is, da novela Um Sonho a Mais, 1984. Depois eu rolo o som da novela O Cravo e a Rosa, de 2000, pra Jeane ouvindo a gente, Belo, Tua Boca. E na sequência, daqui a pouquinho, tem Bárbara Tavares e o Estação 105.
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5: Tá curtindo o programa? Que bom, hein? Legal, continua conosco, a programação inteira da 105 voltada pro seu bom gosto musical. Daqui a pouquinho, Bárbara, depois Léo Júnior, Foreigner.

0: Final de mais um estúdio. Obrigado pela audiência, o carinho, gente. Você ouviu Roupa Nova? Abraçando aqui Ana Lívia, Ângela e Thiago no Sumaré, em nossa sintonia. Na sequência, Bárbara Tavares e o Estação 105.
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0: E aí, foi bom pra você? Vamos repetir amanhã então? Meio-dia te convido pra curtir o Flash 105 e em seguida o estúdio. Eu contigo, você comigo, do meio-dia até as duas. E agora tem Rod Stewart com I Don't Want to Talk About It. Relaxa.

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2: 1h59.
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0: em casa nos acompanhando, a turma que está trabalhando e quem nos dá aquela carona amiga no carro, o nosso muito obrigada pelo carinho da sintonia e pela audiência. Lembrando, ouvinte 105, nós estamos para o mundo inteiro através da internet, no nosso site fm105mossoró.com.br para você se ligar junto com a gente sempre. Seja sempre muito bem-vindo até às 16h. Eu, Bárbara Tavares, te faço companhia. E a sua interação é muito importante pra gente. Por isso, você é ouvinte da Boa de Mossoró. Pode mandar sua mensagem, mande mensagem pedindo a sua música, falando de onde você está acompanhando aqui o nosso programa. Então, você que está ligado aqui na Boa de Mossoró, pode interagir 981050105 e vamos juntos aqui no som da Boa de Mossoró, trazendo música de qualidade, aquelas que tocam o seu coração, que marcaram a sua história e fazem parte da sua vida e que você sabe que pode curtir aqui junto comigo no nosso Estação 105. São 14h02, a turma já participando aqui junto comigo. Sejam todos bem-vindos. Vamos juntos, simbora!
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Bom demais, o som de Ivete Sangalo, Beijo de Hortelã. No comecinho teve o som do Skank, Negra Lee, ainda gosto dela. São 2:11 agora, começando apenas a nossa tarde. E você que tá ligado com a gente, já interagindo, mandando mensagem pro nosso WhatsApp 981050105. Agradecendo o carinho da audiência, mandar um abraço aqui. O Léo Car no bairro Paredões está com a gente. Agradecer o Luiz Ventura pela sintonia, o Jorge Cabeludo também ligado conosco. Meu amigo Edilson Silva, turma aí na Vila Guanabara, Serra do Mel, acompanhando a nossa programação. O meu amigo José Erivan também tá por aqui ouvindo a Boa de Mossoró, ligado com a gente sempre, acompanhando aqui o nosso programa. A Helena Oliveira no Valfredo Gurgel também junto comigo. Meu amigo Charlinho Alves abraçando aí hoje a nossa querida Cíntia, colaboradora, a turma lá de Sueli Moda Íntima acompanhando a gente. Parabéns, Cíntia! Muita saúde, paz e muita prosperidade na sua vida. Que seja mais um ano aí de muita coisa boa, viu? Beijo grande! Agradecendo ainda o carinho da audiência e mandando um abraço para minha amiga Araci no bairro Bom Jardim, que nos acompanha sempre aqui na Boa de Mossoró. Abraçando os amigos José Erivan e Gurgel Júnior e também a turma lá em Grossos, né? Na Praia do Alagamar, acompanhando sempre a gente. A Vânia e a Sarinha estão no bairro Santo Antônio e ligadas sempre conosco aqui na 105 FM. Agradecendo também a turma no Sumaré, ouvindo o nosso programa. Quero mandar um abraço aqui para essa turma, né? A Ângela manda abraço aí para sua filha Ana Lívia, né? Também para sua mãe Neide e a dona Joaninha, que estão acompanhando a nossa programação. Um grande beijo para vocês e vamos curtir juntos então o som do Bee Gees.

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1: São 2h22.
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se ligue na hora certa, são 2h28 agora. Você que está acompanhando a nossa programação nessa tarde, coisa boa é ter você, o 2105, ligado com a gente. Meu amigo Oliveira, motorista do Sedex, está acompanhando a gente lá em Recife, Pernambuco, ouvindo e curtindo aqui a boa de Mossoró. O Emídio, a turma da Lisboa Móveis, também ligados com a gente. Obrigada pela sintonia. Mandar também um abraço aqui, agradecendo o carinho da sintonia. O meu amigo Damião, o Damião dos Canudinhos, está no Bom Jardim acompanhando a gente, ligado aqui na Boa de Mossoró. Meu amigo Zé Roberto, a turma da JR Automecânica na Pousada das Termas. A Ilka, no Grande Alto de São Manuel, ligada com a gente. Minha amiga Marlene, lá em Tibau, também está ouvindo sempre a nossa programação, acompanhando aqui o som da 105 FM. E abraçar aqui meu amigo Carlinhos Qualidade, a turma no Parque Universitário, acompanhando e curtindo sempre o nosso som. Chegando o som do Kid Abelha, eu só penso em você.

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2: Agora 2h41.
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Na boa de Mossoró, são 2h49, o som do Black Eyed Peas, I Got a Feeling. Você que está acompanhando a gente, seja sempre muito bem-vindo. Como é bom ter o carinho da sua audiência, a sua sintonia. Quero mandar um abraço carinhoso para essa turma que está comigo, confirmando a sintonia, ligados aqui na Boa de Mossoró, junto com a gente na 105 FM. Comigo aqui a minha amiga Neta Souza, ligada conosco lá no sítio São José. Também mandar um abraço aqui para a turma que está acompanhando o nosso programa. Deixa eu ver quem está comigo. O Ricardo Pintor está ouvindo a nossa programação lá no Salgarça, e mandando um abraço aí à turma da Brasissal, sempre com a gente. Um grande abraço, meu amigo Ricardo, obrigada pela sintonia. Também o Lennon Lúcio, a turma nos Pereiros, o Alex e os mecânicos Deda, Jaquean, Jô, Miguel, Ziran, Deon, Bosco e o Vanvan do posto de lavagem, Luiz, operador de retroescavadeira, e o Denison, que é motorista da Benel, e essa turma tá todas as tardes ligada com a gente, acompanhando o nosso programa. Também agradecer o Gilvan Silva, lá no Santa Delmira, junto com a gente. Meu amigo Zé Givan Costa, do bairro Aeroporto 2, também na sintonia. O Céu Samuel, aqui no bairro Dom Jaime Câmara, acompanhando a gente. Um super abraço. Obrigada aí pelo carinho da audiência sempre. E abraçar também, deixa eu ver quem tá por aqui mais com a gente. Ah, mandar um abraço aqui, agradecendo o carinho da sintonia. O Eli Edson, turma no Nova Betânia, lá em Eli Cadeiras, acompanhando a nossa programação. Também com a gente, a Ilna Moura, tá ouvindo o nosso programa, tá no bairro Sumaré, é isso? Acompanhando a nossa programação. Obrigada, viu, Ilna, pela sua audiência e pelo carinho da sintonia com a gente aqui no Som da Boa de Mossoró. Também agradecendo ao Sivan e a Linda Dantas no Sumaré, ele que manda aí esse abraço, né, pra turma que tá com a gente, é o Haroldo, a Betânia e o Odiclay, turma do Monte Olimpo, que nos ouvem e nos acompanham sempre aqui no Som da 105. Obrigada pela sintonia e vamos juntos até às 16h nesse clima com música boa que toca o seu coração e faz a gente viajar. O som do Pet Shop Boys.

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2: São 3 horas.
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ligue na hora certa. São 3 horas e 10 minutos agora. A gente vai então começando mais uma hora do nosso programa. Lembrando a você, ouvinte, nosso WhatsApp para você enviar mensagem, fazer como essa turma boa que tá aqui comigo nas tardes, acompanhando, mandando mensagem, pedindo música, mandando alô para a turma. A gente quer agradecer imensamente a você, ouvinte. A gente sabe que tem muitos ouvintes que gostam apenas de estar ali ouvindo, né? Curtindo o nosso programa enquanto estão em casa, nos afazeres domésticos, descansando também, relaxando. E também quem está trabalhando, né? Acompanhando aqui a nossa programação. Mas tem muita gente que gosta de confirmar audiência, de pedir música. E a gente adora essa interação, essa participação. Mande sua mensagem, tá bom? 981050105. Mandar um abraço também aqui. Deixa eu ver, a minha amiga, nossa ouvinte, Helena Oliveira no Valfredo Gurgel, também por aqui, junto com a gente nessa tarde, acompanhando a programação, meu amigo Wilson, motorista da UFERSA, nos dando essa carona, amiga, sempre. Agradecer ao Antônio Balbino, que tá ligado com a gente, abraçando as suas netas, Ana Sofia, Ana Valentina, o Juan Freire, também o pintor Vandinho, Lívia e Vinícius de Macau, essa turma que sempre acompanha a nossa programação aqui no Som da 105. Quero agradecer ainda ao Antônio Nilson no bairro Bom Jesus e mandar um abraço pro meu amigo Evanilson Nascimento, o mecânico brother, o engenheiro João, né? O homem do projeto, é isso? Isso, o irmão. Então um abraço para vocês, né? O brother, o engenheiro João e o homem do projeto, o irmão. Um grande abraço, obrigado a vocês pela companhia e tenham um ótimo trabalho. Valeu aí por acompanharem sempre a gente e por também mandar a mensagem, interagir. É bom demais essa interação. São 3 horas e 12 minutos e você que está ligado com a gente através da internet para o mundo todo, seja bem-vindo. O som é assim aqui na 105, é gostoso, você sintoniza e fica. Alceu Valença, Flor de Tangerina.

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3: São 3h20.
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Bom demais, né? O som do Engenheiros do Havaí, Piano Bar. Eu quero aqui mandar um abraço, agradecer o carinho da audiência, a sintonia junto comigo. Meu amigo Márcio Oliveira, turma aí ouvindo a gente. O Márcio, lá do bairro Bela Vista, acompanhando aqui a nossa programação. Um grande abraço. Obrigada pela companhia e a audiência sempre. Também quero mandar um abraço pro Moisés Moura, no Aeroporto 2, ouvindo sempre a gente. A minha amiga Hilda Moura, no Alto do Sumaré, também confirmando a audiência com a gente nessa tarde. Meu amigo Júlio César do SAMU tá por aqui, no bairro Abolição 3, também confirmando a sintonia. A turma da Serraria JS, meu amigo Léo Rocha e toda a turma acompanhando sempre a gente. Também a Ivanosca Gurgel, no Grande Alto da Conceição. Quem também tá por aqui, minha amiga Vanúbia, tá ligada com a gente, lá no Sumaré, ouvindo a nossa programação. Obrigada pela companhia. Mandar um beijo pro meu amigo Daniel Gomes, também tá ligado com a gente no trabalho, mas sempre na sintonia. O Josimar Aquino, no Belo Horizonte, e o meu amigo Beto, lá em São Bernardo do Campo, São Paulo, ligado com a gente, acompanhando aqui o som da Boa de Mossoró. E pro meu amigo Douglas Rogério, ouvindo a gente, sempre ligado. Turma aí no Cidade Jardim, aquele abraço. Valeu, Douglas!

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1: São 3h40.
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ligue na hora certa. São 3h50 agora. Final do nosso programa, o nosso Estação 105, nessa tarde de segunda-feira. Hoje é dia 27 de julho de 2026. E você, ouvinte, que acompanhou o nosso programa, ficou ligado comigo, ouvindo e curtindo as músicas que passaram aqui na nossa estação, no Estação 105 desta tarde. Agradecendo a quem acompanhou a gente através da internet para o mundo todo no fm105mossoró.com.br, nos diversos aplicativos de rádio, como o Radiosnet, que você pode estar baixando no seu celular para facilitar aí para você ouvir a gente, e também através da Alexa. Muitos acessos através da Alexa também. E você que acompanhou a gente através das ondas do rádio, na sua casa, no seu trabalho, nos dando aquela carona no carro, como é bom. Obrigada pela companhia. Eu volto amanhã, volto a partir das 14h, trazendo mais para você aqui no nosso Estação 105. Encerrando, quero mandar um abraço pro meu amigo Moisés Moura, no Aeroporto 2. O Denilson, também no Aeroporto 2. Essa turma que não desliga e acompanha sempre a gente aqui no Som da Boa de Mossoró. Vamos juntos aqui na 105, todos os dias, das 14h às 14h, com o nosso Estação 105. Encerrando pra você, ao som do Dire Straits. Boa tarde. Léo Júnior vem na sequência com o MPB na 105.

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3: Na boa de Mossoró, 3:58.
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1: Na 105 é bom demais. Uma ótima tarde para você que está na programação da Boa Música. Música de qualidade na 105 FM. A partir de agora está no ar o MPB na 105, no oferecimento do Supermercado Mais Fácil. Um verdadeiro desfile, os grandes nomes da música popular brasileira, a partir de agora, aqui na Boa de Mossoró. E você aí do outro lado interagindo pelo 98105-0105. Eu sou Léo Júnior e até às 6 da tarde fico com você nesse verdadeiro desfile em uma apoteose verde e amarela aqui na Boa de Mossoró. E a gente já começa em grande estilo. Uma ótima tarde pra você.
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O mais tradicional fim de tarde do rádio moçoroense é aqui na FM 105, no MPB, para você curtir música de qualidade, música boa, deixar a sua tarde daquele jeito, um bom café, na tranquilidade, assim fica bom demais. Daqui a pouco, depois do intervalo, a gente volta.

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3: Na boa de Mossoró, 4:21.
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Rádio 105, uma ótima tarde para você que está curtindo o MPB na 105. É música de verdade tocando para você, embalando a sua tarde, deixando o seu dia ainda melhor. A sua interação pelo 98105-0105. Me manda a sua localização e o seu artista preferido que a gente vai tocar com todo carinho aqui na Boa de Mossoró. Vamos continuar no MPB na 105, no oferecimento do Supermercado Mais Fácil.

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Quando a música é boa, ela pede passagem sem definição de horário. Mas uma música boa assim, neste fim de tarde, tudo fica melhor. Você aí do outro lado, está ouvindo a 105 em qualquer lugar desse mundo, através do fm105mossoró.com.br. Aproveita, marca, faz um story, marca a FM105, divide a felicidade de ser 105 FM. Daqui a pouco, depois do intervalo, tem mais MPB na 105, no oferecimento do Supermercado Mais Fácil.

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2: E agora na Boa de Mossoró, 4h43.
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Rádio 105, passando pelo litoral, passando pelo sertão. A música boa banha esta terra de uma forma muito especial. Afinal, música boa com padrão de qualidade, você já sabe, é a FM 105. E no fim de tarde tem o MPB, aqui na Boa de Mossoró. Eu sou Léo Júnior, ao seu lado e dos grandes nomes da música popular brasileira, a gente vai passeando assim, ouvindo música boa.

Na 105 é bom demais, mais uma sequência especial de brasilidade. Pois é, o nosso som neste fim de tarde é pintado assim, de verde e amarelo. O melhor do Brasil é o brasileiro e as nossas canções eternizadas aqui, você revivendo na 105 FM. Daqui a pouco a gente volta com mais música no oferecimento do Supermercado Mais Fácil.

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3: Um motorista de aplicativo de Vitória, no Espírito Santo, encontrou uma forma especial de transformar o trabalho em uma verdadeira missão de carinho. Alexandre Trancoso passou a oferecer um serviço 5 estrelas voltado para idosos, levando vovôs e vovós a consultas, exames, passeios e muito mais, atuando como um filho de aluguel, justamente nos momentos em que os familiares não podem acompanhar a pessoa. A iniciativa, que começou de forma simples, viralizou pela dedicação dele e logo conquistou vários clientes com mais de 60 anos. A ideia surgiu depois que Alexandre percebeu uma necessidade real entre as famílias. Ele diz que muitos

0: motivo que torna a história ainda mais comovente. Alexandre perdeu os pais durante a pandemia e cuidar desses idosos virou também uma forma de matar a saudade que sente deles. Eu sou Aline Linhares e este é o Tempo Vivo, trazendo ideias para você aqui na 105 FM.
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2: Na FM 105, 5 e 4.
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música popular brasileira na 105. Me diz aí você, qual a música que tem o sabor de brasilidade pra você? O nosso fim de tarde fica mais ameno, mais tranquilo e mais favorável quando a gente toca o som do Brasil pra você no mais tradicional fim de tarde do Rádio Mossoroense, aqui na Boa de Mossoró. Tá chegando mais música boa pra você!

Na 105 é bom demais. Me diz você, está ouvindo o MPB e fazendo o quê de forma simultânea? Está trabalhando? Está no trânsito? Já largou o expediente? Já desatou o botão da camisa? Chegou em casa para abraçar os seus familiares? E agora está ouvindo a 105 FM? Interage comigo pelo 98105-0105.

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3: FM 105, 5:20.
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Ouvir a 105 FM em um fim de tarde assim, podemos dizer que é terapêutico, porque a nossa qualidade musical lhe transmite todo esse sentimento bom, de tranquilidade, de qualidade de vida. Esse é o nosso propósito. Eu sou Léo Júnior e você está ouvindo o MPB na 105, que volta daqui a pouco, depois do intervalo, no oferecimento do Supermercado Mais Fácil.

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0: MPB é o som de um povo, é o som do Brasil. E todas as tardes, de segunda a sexta-feira, sempre a partir das 16h, você acompanha a nossa programação especial Verde e Amarela. Daqui a pouco tem muito mais música no oferecimento do Supermercado Mais Fácil.
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0: Na Boa de Mossoró, 5h43.
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1: Bom, e agora o MPB está chegando com as últimas do programa de hoje. A sua música ainda pode tocar aqui pelo 981050105. Me manda o seu artista preferido e a sua localização.

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1: O Música Popular Brasileira na 105 FM está chegando ao fim. Eu sou Léo Júnior e convido você a continuar acompanhando a programação da Boa de Mossoró. Vou deixando a minha última de hoje. A gente se vê aqui na 105 FM.

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0: potencial de crescimento e transformação.
1: Invoquemos a luz do Espírito Santo para que abra as nossas mentes e corações ao acolhimento da palavra do Senhor. Ó Espírito Santo, tu que habitas, tu que falas, rezas e ages em mim, abra-me à palavra, que a minha mente e o meu coração sejam o terreno bom onde a semente da palavra possa germinar, crescer e frutificar para que a minha vida seja transformada. Amém. Hoje, 27 de julho, a liturgia nos oferece o Evangelho de Mateus, capítulo 13, versículos 31 a 35. Jesus contou outra parábola. O reino dos céus é semelhante a um grão de mostarda que um homem tomou e semeou em seu campo. É a menor de todas as sementes. Mas quando cresce, fica maior que as hortaliças e torna-se uma árvore, de modo que as aves do céu vêm aninhar-se em seus ramos. Propôs-lhe outra parábola. O reino dos céus é semelhante ao fermento que uma mulher tomou e escondeu em 3 medidas de farinha, até que tudo ficasse fermentado. Jesus disse tudo isso em parábolas às multidões, e sem parábolas nada lhes falava, para que se cumprisse o que tinha sido dito por meio do profeta: abrirei minha boca em parábolas, proclamarei coisas escondidas desde a fundação do mundo. Jesus nos conta 2 parábolas, a da semente de mostarda e a do fermento. Ambas provêm do ambiente da vida familiar, um pomar e a preparação cotidiana do pão. A característica comum às duas é a pequenez e a própria invisibilidade. A pequenez da semente contrasta com a grandeza da árvore.

imagem do fermento é mais radical, pois se torna invisível, imperceptível. Sabe-se que ele lá está e atua, mas não o vemos. O ocultamento do evangelho na massa é comparável ao fermento usado na preparação do pão. Não se percebe a sua presença, mas se constata a sua eficácia, pois ele tem uma grande força de transformação do mundo. Isso depende de nós, do nosso testemunho na força do Espírito. O reino dos céus é semelhante ao fermento que uma mulher tomou e escondeu em 3 medidas de farinha até que tudo ficasse fermentado. O Senhor nos convida a sermos praticantes da palavra. Neste momento, vamos dispor o nosso coração para a vivência de Sua palavra.

A semente de mostarda e o fermento carregam vida em si, e a transformação acontece sem mesmo a gente perceber. Assim é o reino de Deus. Não se impõe pela força, mas pelo amor, paciência e fé. O reino de Deus se constrói cada dia e ele atua onde existe comunhão, na participação da vida da comunidade, na família, onde todos se empenham em viver a harmonia nas coisas simples do dia a dia. O reino de Deus cresce com a docilidade e força do Espírito Santo. Hoje, peçamos esta docilidade e abertura ao Santo Espírito. Rezemos com fé. Vinde, Espírito Santo, e ficai conosco. Ensinai-nos o que devemos fazer, que caminho seguir. Mostrai-nos como devemos agir para podermos, com vossa ajuda, agradar-vos em tudo. Vinde, Espírito de amor, e molda o nosso ser. Concedei-nos a graça da docilidade para que saibamos ouvir a vossa voz e seguir os vossos caminhos sem resistência. Que sejamos dóceis aos vossos ensinamentos e inspirações. Louvado seja o nome do Senhor, hoje e sempre. Amém. 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

São Paulo, na carta aos Efésios, ele diz que a nossa vida é um combate espiritual e que a gente precisaria se armar com a armadura de Deus para a gente resistir os dias maus. Nem sempre vão ser dias bons, virão dias maus. E quando esses dias ruins vêm, e quando vêm esses dias maus, parece que a gente não vai vencer. A verdade é que você precisa de fé para continuar, pois nada é em vão. Tudo que você está passando não é em vão. Deus não vai permitir que o que você esteja passando hoje seja em vão, ou seja, da sua dificuldade, do seu sofrimento, Ele vai tirar uma graça maior. Ele vai segurar sua mão. E pode ter certeza que tudo um dia vai passar. Por isso, você não pode temer os dias maus, porque Deus está contigo. Ele

a vitória virá, só que é no tempo dele. Amém? Pensa na tua vida agora.

0: sua vitória virá.
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1: Está no ar a Voz do Brasil. As notícias do governo federal que movimentaram o país no dia de hoje.
2: Olá, boa noite.
0: Boa noite para você que nos acompanha em todo o país.
2: Segunda-feira, 27 de julho de 2026.
0: Vamos aos destaques do dia.
2: Estatuto da Igualdade Racial completa 16 anos.
0: Um marco legal no fornecimento de direitos e geração de oportunidades.
2: E quem conversa com a gente sobre os avanços da lei é Bárbara Oliveira, secretária executiva do Ministério da Igualdade Racial.
3: O estatuto, ele fez um processo de trazer como responsabilidade para o Estado brasileiro a obrigação de enfrentar o racismo nas suas políticas, nas suas ações.
0: Proteção no ar.
2: Na hora de escolher o que as crianças assistem e jogam, a classificação indicativa é a maior aliada de pais e responsáveis.
4: A classificação indicativa leva em conta se a produção exibe cenas de violência, se há conteúdo sexual ou de nudez, ou se faz uso ou referência a drogas lícitas e ilícitas.
0: Cultura.
2: Teatro Amazonas em Manaus e o Teatro da Paz em Belém são reconhecidos como patrimônio cultural do mundo. Luana Karen.
5: Os teatros passam a figurar juntos na lista do patrimônio mundial cultural da Unesco, com o nome Teatros da Amazônia.
0: Hoje na apresentação da Voz do Brasil, Mariana Jungmann e Luciano Seixas.
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0: Brasil e Coreia do Sul assinaram 5 memorandos de cooperação nas áreas de educação, energia, tecnologia industrial, atividades espaciais e esportes.
2: Os documentos foram assinados durante a visita do presidente sul-coreano Lee Jae-myung ao Brasil.
0: Os dois países vão fortalecer a cooperação em atividades espaciais pacíficas, biocombustíveis e energia limpa, intercâmbio entre universidades e atletas e incentivo à pesquisa e inovação.
2: Brasil e Coreia do Sul também retomaram as negociações para um acordo comercial entre o país asiático e o Mercosul.
0: Em 2025, o intercâmbio comercial entre os dois países chegou a 11 bilhões de dólares. O Brasil também abriga a maior comunidade coreana na América Latina.
2: A campanha Julho Verde chama a atenção para a importância do diagnóstico precoce do câncer de cabeça e pescoço.
0: Feridas na boca que não cicatrizam, rouquidão persistente e caroços no pescoço são alguns dos sinais que não devem ser ignorados.
2: Saiba como prevenir a doença na reportagem.
6: Uma ferida na boca que não cicatriza, rouquidão prolongada ou um caroço no pescoço. Sintomas que muitas vezes são ignorados, mas que podem ser sinais de alerta para o câncer de cabeça e pescoço. Foi o que aconteceu com a aposentada Karina Oliveira Souto, de Brasília. Hoje, em tratamento, ela transforma a própria experiência em um alerta para que outras pessoas não adiem a procura por atendimento.
7: O câncer não espera. Hoje, quanto mais você descobrir esse diagnóstico mais rápido, melhor sua chance de cura.
6: Segundo o INCA, o Instituto Nacional de Câncer, o Brasil deve registrar mais de 780 mil novos casos de câncer por ano até 2028. Desse total, cerca de 40 mil serão de câncer de cabeça e pescoço. O problema é que a maioria ainda é diagnosticada tardiamente. E é justamente para mudar essa realidade que a campanha Julho Verde reforça um alerta. Identificar os sintomas cedo pode aumentar as chances de cura. O câncer de cabeça e pescoço reúne tumores que atingem regiões como boca, garganta, laringe, nariz, tireoide e pele da face e do pescoço. Entre os principais fatores de risco estão o tabagismo, o consumo de bebidas alcoólicas e a infecção persistente pelo HPV. Quando descoberto precocemente, as chances de sucesso do tratamento aumentam e o risco de sequelas diminui, explica Isabela Costa Santos, chefe substituta

0: Da Saúde, do Ministério da Saúde, Mozart Júlio Tabosa Salles.
1: Então, a vacinação contra HPV é fundamental para a prevenção do câncer de cabeça e pescoço, principalmente das doenças laringais. Precisamos trabalhar isso e fazer de maneira muito efetiva. E isso é fundamental. O Brasil já tem hoje 82, 83% de cobertura entre as meninas, cerca de 60%, um pouco mais, um pouco menos entre os meninos. Precisamos subir mais o patamar de cobertura entre os homens para que a gente possa chegar naquilo que é ideal.
0: Ao perceber sintomas persistentes, como feridas na boca que não cicatrizam, rouquidão prolongada, dificuldade para engolir ou caroços no pescoço, a orientação é procurar a unidade básica de saúde mais próxima. Se houver necessidade, o paciente é encaminhado para exames e atendimento especializado. Reportagem Pablo Mundim.
2: E o Ministério da Saúde publicou portaria que define os 18 medicamentos oncológicos considerados de altíssimo custo para oferta no Sistema Único de Saúde.
3: A relação abrange fármacos para tratamento de diversos tipos de câncer, como o de mama, pulmão, gástrico, ovário, medula óssea e a leucemia.
2: A medida determina a forma como o medicamento será apresentado e os critérios analisados para definição de altíssimo custo.
3: A estratégia prioriza a economia em escala e a garantia de acesso aos medicamentos já incorporados pela Comissão Nacional de Incorporação de Tecnologias no Sistema Único de Saúde.
2: Julho é um mês com datas importantes para a luta racial no Brasil.
3: No último sábado, dia 25, foi comemorado o Dia Internacional da Mulher Negra, Latino-Americana e Caribenha.
2: E no dia 20, o Estatuto da Igualdade Racial completou 16 anos.
3: O Estatuto estabeleceu em lei uma série de diretrizes para a condução das políticas públicas de combate ao racismo e de redução das desigualdades raciais no país.
2: E hoje nós conversamos mais cedo com a secretária executiva do Ministério da Igualdade Racial, Bárbara Oliveira Souza, sobre esse marco. Vamos acompanhar.
3: Olá, secretária, bem-vinda à Voz do Brasil. Olha, a gente queria começar então falando do Estatuto da Igualdade Racial, que está completando 16 anos, e queria que a senhora trouxesse para a gente então quais são os principais avanços desde a criação da lei, o que, que ela trouxe aí de inovação.
4: Não, perfeito. Bom, o Estatuto da Igualdade Racial é uma grande conquista nossa, né? Que está completando agora em julho 16 anos de vigência. Então, com muita alegria, Mariana Jungmann e Luciano Seixas, nós do Ministério da Igualdade Racial agradecemos muito por esse convite para dialogar sobre esse marco fundamental para a política de igualdade racial do Brasil. E o Estatuto, ele fez um processo de trazer como responsabilidade para o Estado brasileiro a obrigação de enfrentar o racismo nas suas políticas, nas suas ações. E conseguiu construir base sólida para que a gente tivesse um processo de amadurecimento das ações afirmativas nas universidades e na educação superior, como hoje temos, e temos diversos avanços, né, a partir dessa lei. Como temos também as ações afirmativas nos concursos públicos, que também tem gerado muito resultado, além de políticas públicas transversais na saúde, na educação, na cultura, no trabalho e na moradia, para, de fato, superar o racismo estrutural e promover a igualdade racial no Brasil, que é algo tão central. A gente tem alguns resultados, estamos falando da lei de cotas, como, por exemplo, uma ampla presença hoje de estudantes negros e negras nas universidades. São mais de 4 milhões de estudantes que ocupam universidades públicas e privadas no Brasil. Isso é um avanço se a gente pensa os dados estatísticos em relação aos anos 2000, né? Quando apenas 2% da população negra estava na universidade.
2: Bom, secretária, a senhora citou aí as questões de cotas, vale para a educação, vale também para o trabalho. Na verdade, o Estatuto da Igualdade Racial reúne direitos em diversas áreas, né? Educação, trabalho, também saúde, na cultura. Na prática, como é que ele impacta a vida da população brasileira?
4: Não, perfeito. O Estatuto, ele orienta as políticas de igualdade racial e traz alguns aspectos que são centrais para a forma como a gente se organiza no governo federal e também em articulação com governos estaduais e municipais para implementar essa política. E traz alguns princípios, como por exemplo, da transversalidade. Então, ele prevê essa articulação com os vários ministérios que executam ações voltadas para a igualdade racial e para a superação do racismo.
3: A gente está falando aí de 16 anos da construção dessa política. A senhora mencionou políticas afirmativas também.

0: bem, mas apesar disso a gente ainda continua precisando trabalhar em torno da redução das desigualdades raciais, né, que são uma realidade no país. Quais são os maiores desafios que a senhora considera para que os direitos previstos no estatuto realmente se tornem uma realidade e se tornem presentes mesmo?
1: Essa pergunta, Mariana, agradeço muito. Eu acho que ela é chave para a gente avaliar o porquê que a política de igualdade racial ainda é muito importante no Brasil hoje. A gente tem avanços fundamentais em marcos legais, temos uma política nacional estruturada, temos o Sistema Nacional de Promoção da Igualdade Racial, que leva essa política para governos estaduais e municipais, mas uma conquista, inclusive, do Estatuto da Igualdade Racial, é ele quem cria o SUS, o nosso SUS da Igualdade Racial, que é o SINAPIR, e que hoje está presente nos 27 estados da federação e em quase 500 municípios. Vou começar por esse ponto, porque é um ponto que demonstra avanço, mas demonstra também desafio, né, que é o foco da sua pergunta, e por que que é importante a gente avançar nisso. É fundamental que a gente busque incrementar e capilarizar cada vez mais essa política e avançar em mais estados e municípios. Está em curso foi julgada, né, e está em curso a elaboração da resposta a ela, a DPF Vidas Negras, a DPF 973, que obriga o governo federal a atualizar o segundo Plano Nacional de Promoção da Igualdade Racial. A gente vem trabalhando nisso ativamente. E, obviamente, a gente vem também destacando a importância de que estados e municípios também sejam envolvidos nessa obrigação de fazer dessa ação, pela importância da gente federalizar essa política. Então, é um desafio que a gente ainda tem, temos um avanço importante, estamos nos 27 estados, mas precisamos, de fato, avançar e capilarizar essa política no Brasil. Outro ponto é que os dados socioeconômicos, de segurança pública, são muitas as dimensões que ainda demonstram que, mesmo tendo avançado muitíssimo, e de fato há na história, né, ao longo da história, um incremento importante na política de igualdade racial no Brasil, é possível a gente avaliar que ainda há muito o que fazer. E os dados que foram publicados recentemente do Fórum Brasileiro de Segurança Pública e do Atlas da Violência, por exemplo, pegando apenas um aspecto, demonstram a relevância da gente avançar na política de igualdade racial para enfrentar esse racismo que toca a vida das pessoas, que toca o cotidiano das pessoas. 83% das vítimas de morte decorrentes de intervenções policiais no Brasil são pessoas negras. E o jovem negro tem 3 vezes mais chance de ser vítima de homicídio no Brasil do que o jovem não negro. Então, essa inequidade tão presente nas famílias, nas mães, né, ela precisa ser enfrentada. E esse enfrentamento, ele também tem algo estruturante para guiar a nossa política de igualdade racial. O Estatuto da Igualdade Racial, ele fortalece isso, e obviamente os dados socioeconômicos, sociais do Brasil, eles são um chamariz para a importância da gente priorizar de forma central a relevância da política de igualdade racial e do enfrentamento ao racismo na nossa atuação no Estado brasileiro.
2: Muito bem, nós conversamos com a secretária executiva do Ministério da Igualdade Racial, Bárbara Oliveira Souza. Muito obrigado, secretária, por sua presença aqui na Voz do Brasil.
1: Eu que agradeço, Luciano Seixas, agradeço muito, Mariana Jungmann, por esse espaço dedicado aqui ao Ministério da Igualdade Racial.
0: E é importante a gente destacar os principais canais de denúncia para crimes raciais no país.
2: Caso você viva ou presencie um ato de racismo ou injúria racial, é possível fazer a denúncia por meio do Disque 100, canal de direitos humanos do governo federal.
0: Ou pela plataforma Fala BR, que reúne as ouvidorias também do governo federal.
2: E é sempre bom lembrar que racismo é crime, portanto, pode ser denunciado em delegacias de polícia e para o Ministério Público.
0: E também responsáveis, vocês já repararam naquele selinho colorido que aparece antes dos desenhos, filmes e jogos de celular? Aquilo ali é a classificação indicativa, uma ajuda de ouro para você saber o que é seguro para a idade do seu filho.
2: Na hora de saber se um filme, desenho ou jogo eletrônico é recomendado para crianças e adolescentes, a classificação indicativa funciona como um instrumento para proteger os jovens de conteúdos impróprios em cada fase do desenvolvimento.
3: A dona de casa, Natália da Silva tem 4 filhos. Durante o dia, eles estudam, brincam, praticam esportes e fazem atividades ao ar livre. E em alguns momentos, também assistem televisão. Natália conta que o acesso às telas é monitorado por ela, que observa cada conteúdo escolhido.
4: Filmes eu vejo antes, desenho eu costumo sentar para assistir com elas mesmo. Muitas vezes eles mesmos vêm e conversam com a gente sobre o que tem no desenho, sobre curiosidades que eles viram. Mas assim, sempre observando a classificação indicativa de filmes e desenhos.
3: Para orientar a Natália e outros pais na hora de escolher o que é apropriado para os filhos assistirem, existe a classificação indicativa. A informação estabelece a idade recomendada para programas, filmes e até mesmo eventos culturais exibidos em público. Como explica o coordenador de políticas de classificação indicativa audiovisual, Eduardo Nepomuceno.
5: A classificação indicativa é uma informação para as famílias a respeito dos conteúdos presentes nas obras audiovisuais, nos espetáculos públicos, né, nos streamings, nas TVs a cabo, TV por assinatura, no cinema e nos aplicativos e jogos.
3: A classificação indicativa leva em conta se a produção exibe cenas de violência, se há conteúdo sexual ou de nudez, ou se faz uso ou referência a drogas lícitas e ilícitas. Também observa se há linguagem ofensiva ou situações que possam causar medo ou forte impacto emocional. A partir da identificação desses elementos, é definida a faixa etária adequada para cada fase do desenvolvimento, como destaca o coordenador de políticas de classificação indicativa audiovisual, Eduardo Nepomuceno.
5: Cada um desses grandes eixos tem critérios específicos para cada faixa etária. Em razão desses conteúdos identificados, é que a gente consegue chegar numa faixa etária indicada para cada momento do desenvolvimento das crianças e dos adolescentes.
3: A classificação indicativa de obras audiovisuais funciona como um instrumento de proteção aos direitos de crianças e adolescentes. A neuropsicóloga Renata Nunes destaca como a indicação da idade tem a ver com a compreensão da criança em certas fases da infância.
6: Elas são orientadas por essas fases do desenvolvimento, para que ela não tem acesso a conteúdos que ela ainda não está pronta emocionalmente. Mas isso tudo não precisa ser inflexível. Os pais precisam entender quem são seus filhos.
3: Para avaliar qual a classificação indicativa de uma obra do circuito comercial, é atribuída uma faixa etária. Além disso, há uma mensagem que diz os principais temas presentes na obra. Para vídeos disponíveis em plataformas de streaming, a própria plataforma realiza a autoclassificação seguindo os parâmetros estabelecidos. Reportagem Márcia Fernandes.
0: Hoje o Brasil conquistou um novo reconhecimento internacional para a cultura.
2: O Teatro Amazonas em Manaus e o Teatro da Paz em Belém passaram a integrar a lista do Patrimônio Mundial da Unesco.
0: Com isso, o país chega a 26 bens reconhecidos pela organização.
2: Os dois monumentos já eram tombados pelo Instituto do Patrimônio Histórico e Artístico Nacional, o IFAM, desde os anos 1960.
0: Conheça um pouco da história desses dois monumentos na reportagem de Luana Karen.
7: Foi durante o ciclo da borracha, período em que a extração do látex deu impulso para um grande crescimento econômico da região norte, que surgiram os teatros Amazonas, em Manaus, e da Paz, em Belém. Era fim do século XIX, e a riqueza produzida pelo chamado ouro branco despertou nas elites da época o desejo de reproduzir no coração da maior floresta tropical do mundo o requinte das grandes capitais europeias. Primeiro veio o Teatro da Paz, em 1878. Inspirado na arquitetura neoclássica italiana, tornou-se símbolo da prosperidade da capital paraense, então principal porta de saída da borracha para o mundo. Quase 2 décadas depois, em 1896, foi a vez do Teatro Amazonas abrir as portas em Manaus. De estilo renascentista, o edifício preserva até hoje parte da arquitetura e decoração originais. Embora inspirados na estética europeia, os dois monumentos incorporaram referências amazônicas, pinturas, madeiras nobres e elementos decorativos da região ajudam a contar a história do encontro entre a cultura local e as influências trazidas do outro lado do Atlântico. O compositor brasileiro Carlos Gomes chegou a se apresentar no Teatro da Paz, mas não conseguiu ver o Amazonas inaugurado. Morreu 3 meses antes, sendo homenageado na pintura que representa a ópera, no teto do Teatro Manauara. Aliás, marcados pelos concertos clássicos, apresentações de balé e óperas, os espaços também se abriram à cultura popular. Nomes como Milton Nascimento e Roger Waters passaram pelo Amazonas, que recebeu até uma visita inusitada em 1997 das Spice Girls, no auge da carreira. Agora, mais de um século depois de terem sido erguidos como símbolos da riqueza da borracha, os teatros da Amazônia ganharam um novo significado, o de patrimônio de toda a humanidade. O presidente do IFAM, o Instituto do Patrimônio Histórico e Artístico Nacional, Davidson Guzmão, destacou que a medida também é um reconhecimento da cultura produzida pela região amazônica.
8: A Amazônia, para além do paradigma do meio ambiente e do patrimônio natural, é também reconhecida pela sua produção cultural, pela sua produção artística e pelos circuitos culturais que os teatros engendram.
7: Os teatros Amazonas e da Paz foram tombados pelo IFAM na década de 1960. Agora passam a figurar juntos na lista do Patrimônio Mundial Cultural da Unesco, a Organização das Nações Unidas para a Educação, a Ciência e a Cultura, com o nome Teatros da Amazônia. Com isso, o Brasil passa a contar com 26 sítios inscritos na lista. Reportagem Luana Karen.
2: A Defesa Civil Nacional segue prestando apoio humanitário aos municípios do interior de São Paulo. A região foi atingida por fortes chuvas na última sexta-feira, dia 24.
0: No sábado, foi reconhecida a situação de emergência dos municípios de Taquaritinga, Ribeirão Preto e Dumont.
2: Com a medida, as prefeituras podem solicitar recursos federais para ações de socorro, assistência humanitária à população afetada e recuperação das áreas atingidas.
0: Foram realizadas também visitas aos municípios de Guariba e Dumont para levantamento dos danos.
2: O diretor do Departamento de Assistência Humanitária do Ministério da Integração e do Desenvolvimento Regional, Wesley de Almeida Felinto, deu detalhes da ação.
9: Conseguimos depois ao município de Guariba, o mais afetado da região, e sentamos com a Defesa Civil do município para iniciarmos o processo de reconhecimento federal e as orientações junto ao setor de engenharia e inspeções em campo para orientação quanto às ações de assistência humanitária, restabelecimento dos serviços essenciais e recuperação. Neste momento, a gente se encontra no município de Dumont, finalizando também o reconhecimento federal para posterior envio à Defesa Civil Estadual de São Paulo, e a equipe de engenharia está em campo, visitando ainda algumas áreas afetadas no município de Dumont.
0: E um alerta pelo celular informa se onde você vive corre algum risco de evento climático intenso, sejam chuvas ou incêndios.
2: Com esse aviso, é possível se prevenir contra desastres.
10: A Defesa Civil Nacional oferece um serviço gratuito para envio de alertas sobre situações de emergência diretamente ao celular. As mensagens podem avisar sobre chuvas intensas, alagamentos, deslizamentos de terra, incêndios florestais, tornados e outros riscos. O cadastro pode ser feito por SMS, WhatsApp ou Telegram. Para receber por mensagem, basta enviar o CEP da localidade de interesse para o número 40199. No WhatsApp, é necessário iniciar uma conversa com o número 61 20 34 4611 e seguir as orientações do assistente virtual. No Telegram, basta procurar por Defesa Civil Alertas, enviar a mensagem Olá e concluir o cadastro. Também é possível receber avisos automaticamente pela TV por assinatura, pelos alertas públicos do Google e pela tecnologia Cell Broadcast, disponível em aparelhos compatíveis conectados às redes 4G e 5G. Nesses casos, não é necessário fazer cadastro. Natália Koslick, para a Voz do Brasil.
0: E essas foram as notícias do governo federal.
2: Fique agora com as notícias do Poder Judiciário e do Congresso Nacional. Boa noite.
0: Boa noite, bom fim. Boa noite, até amanhã.
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13: Ministro aposentado Otávio Galotti é velado no Supremo Tribunal Federal com a presença de ministros, autoridades e familiares. TSE realiza Semana Nacional do Sistema Eletrônico de Votação entre 3 e 9 de agosto. STJ decide que prazo de 90 dias para indenização em proteção veicular é válido. Boa noite, eu sou Marcela Luiza. O Supremo Tribunal Federal decretou luto oficial de 3 dias pelo falecimento do ministro aposentado Otávio Galotti, que morreu ontem, aos 95 anos. Nesta segunda-feira, houve o velório no Salão Branco do Tribunal, com a presença de ministros, autoridades e familiares. O presidente do STF, ministro Edson Fachin, destacou o papel de Galotti na magistratura brasileira.
14: Recordar o ministro Galotti. Não evocamos apenas o integrante da história deste tribunal. Evocamos uma determinada compreensão da magistratura, aquela que reconhece que autoridade moral precede a autoridade jurídica, que a legitimidade das decisões repousa antes de tudo na integridade daqueles que a proferem. A morte interrompe uma biografia, mas não alcança um legado. As decisões permanecem nos livros, os ensinamentos permanecem na memória de todos nós. O exemplo permanece nas instituições.
13: Nascido no Rio de Janeiro em 1930, Otávio Galotti formou-se em Direito em 1953. Foi integrante do STF entre 1984 e 2000, sendo presidente da Corte de 93 a 95. Também presidiu o Tribunal Superior Eleitoral entre 1994 e 1996 e teve papel relevante na consolidação da jurisprudência constitucional durante os primeiros anos de vigência da Constituição de 88. O sepultamento está marcado para amanhã, no Rio de Janeiro. Tribunal Superior Eleitoral realiza a primeira edição da Semana Nacional do Sistema Eletrônico de Votação, de 3 a 9 de agosto. RIMAC Souto.
15: O objetivo é aproximar a justiça eleitoral da sociedade e ampliar o conhecimento sobre o funcionamento, a segurança, a transparência e a auditabilidade da urna eletrônica. O lançamento da Semana Nacional do Sistema Eletrônico de Votação será feito pelo presidente do TSE, ministro Cássio Nunes Marques, durante a sessão plenária de abertura do segundo semestre forense de 2026, na próxima segunda-feira, dia 3 de agosto. A iniciativa envolve todos os tribunais regionais eleitorais do país, com ações como visitas a escolas, demonstrações da urna eletrônica, palestras, exposições e distribuições de materiais informativos oficiais sobre o processo eleitoral. A programação termina no domingo, dia 9 de agosto, com a Corrida pela Democracia, no Autódromo Nelson Piquet, em Brasília.
13: Para a terceira turma do STJ, é válida a cláusula de contratos de proteção patrimonial mutualista, que estabelece prazo de até 90 dias úteis para o pagamento de indenização após um prejuízo. Tiago Gomide.
16: Os ministros analisaram o caso de um associado de uma cooperativa de transportes de Goiás que teve veículo roubado e questionou a demora no pagamento da indenização. O colegiado entendeu que os contratos de proteção patrimonial mutualista têm características diferentes dos seguros tradicionais e, por isso, não se aplicam automaticamente às regras da SUSEP que estabelecem um prazo de até 30 dias para seguradoras. Segundo o relator do caso, ministro Ricardo Vilas Boas Cueva, a Lei Complementar 213 de 2025 passou a prever a fiscalização dessas operações pela SUSEP, mas ainda não há uma regulamentação específica para esse tipo de contrato.
13: Estão abertas as inscrições para o mutirão da 16ª Semana Nacional da Execução Trabalhista. Rocine Gomes.
17: Essa é uma forma mais radical de fazer com que a decisão judicial seja cumprida e que tudo o que é devido seja pago.
18: Com o slogan Seu Direito por Inteiro, a iniciativa, marcada para o período de 14 a 18 de setembro em todo o Brasil, é um esforço concentrado para localizar bens de devedores, incentivar acordos e dar mais celeridade ao pagamento dos créditos trabalhistas. Para outras informações sobre a 16ª Semana Nacional da Execução Trabalhista, acesse csjt.jus.br.
13: 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Uma boa noite e até amanhã.
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20: Eu sou Paula Groba.
21: E eu sou Ricardo Nakaoka.
20: E estes são os destaques de hoje do Jornal do Senado, que começa agora.
21: Comissão de Relações Exteriores vai acompanhar medidas do governo contra a tarifaço dos Estados Unidos.
20: Nova lei permite venda de spray de pimenta para mulheres.
21: Senado aprova projetos para fortalecer a recuperação ambiental e a economia circular.
20: Boa noite.
21: Boa noite.
20: As novas tarifas impostas pelos Estados Unidos a produtos brasileiros acendeu um alerta no Senado.
21: A Comissão de Relações Exteriores quer avaliar a resposta do governo e possíveis medidas do Congresso. O tema será debatido pelo colegiado, que solicitou informações sobre as ações do Brasil diante desse novo cenário. Repórter Márcio Maturana.
22: O presidente da Comissão de Relações Exteriores, senador Nelsinho Tradi, do PSD de Mato Grosso do Sul, enviou um pedido de informações ao Ministério do Desenvolvimento, Indústria, Comércio e Serviços sobre a estratégia do Brasil em relação às novas tarifas de 25% impostas pelo presidente dos Estados Unidos, Donald Trump, sobre produtos brasileiros. Uma das perguntas é sobre a possível aplicação da Lei da Reciprocidade Econômica, aprovada pelo Congresso em 2025.
23: O Congresso aprovou essa legislação e agora cabe ao Senado acompanhar a sua implementação. Precisamos entender se os instrumentos criados são suficientes para enfrentar uma situação como essa e, se necessário, discutir aperfeiçoamentos, sempre com base em critérios técnicos e na proteção da economia brasileira.
22: As novas tarifas de Trump alcançam 3 mil itens, o que significa 18% das exportações brasileiras para os Estados Unidos, segundo cálculos do Ministério do Desenvolvimento. Isso corresponde a 37,6 bilhões de reais, com base nas exportações de 2024, antes dos primeiros tarifaços. No mesmo dia em que começou o novo tarifaço, 22 de julho, o presidente Lula assinou uma medida provisória criando o Plano Brasil Soberano 3, que abre 18 bilhões e meio de reais em linhas de crédito com juros subsidiados para exportadores. Também nessa data, Lula sancionou uma lei derivada de outra medida provisória que criou linhas de financiamento no Plano Brasil Soberano, com expansão apresentada pelo Congresso Nacional para setores estratégicos. O objetivo do pedido de informações, segundo Nelsinho Tradi, é oferecer aos senadores informações técnicas para eventuais iniciativas legislativas.
23: A Comissão de Relações Exteriores não substitui o Executivo na condução da política comercial, mas pode contribuir para a construção de soluções e acompanhar a atuação do governo. Foi isso que fizemos, desde o início.
22: No dia 4 de agosto, o grupo de trabalho criado pela Comissão de Relações Exteriores vai discutir novos mercados para as exportações brasileiras com representantes do governo e do setor privado, priorizando questões sobre proteínas de origem animal.
20: A proposta que cria medidas de apoio às empresas brasileiras afetadas pelo tarifaço dos Estados Unidos é uma das 32 medidas provisórias que aguardam votação no Congresso. Na próxima semana, o Congresso Nacional retoma os trabalhos e entre as propostas pendentes estão também a que prevê subsídios para combustíveis e a chamada taxa das blusinhas, que alterou as regras de tributação das compras internacionais de pequeno valor. As medidas provisórias têm efeito imediato, mas precisam ser aprovadas pelo Congresso para virarem lei. Se não forem votadas em até 120 dias, perdem a validade.
21: Também aguarda análise o novo Desenrola Brasil, voltado à renegociação de dívidas de pessoas físicas, microempresas e estudantes. O programa permite que devedores com renda mensal de até R$ 8.105 refinanciem dívidas de até R$ 15.000 por banco, com juros de até 1,99% ao mês. Para o senador Paulo Paim, do PT do Rio Grande do Sul, a iniciativa contribui para a recuperação da economia e o alívio do orçamento das famílias. A medida provisória ainda depende da instalação da comissão mista para começar a ser analisada e depois seguir para a Câmara e o Senado.
1: Trata-se de uma medida concreta que oferece condições reais para que as pessoas saiam do sufoco financeiro. É uma forma de devolver dignidade a quem mais precisa, aliviando o orçamento das famílias e permitindo que voltem a planejar suas vidas com mais segurança.
20: Mulheres vítimas de violência passam a ter uma nova forma de autodefesa prevista em lei. Foi sancionada a norma que autoriza a venda de spray de pimenta para uso civil feminino, com regras para a compra e a utilização da substância.
21: A lei foi sancionada em meio ao aumento de casos de violência contra a mulher no país. Repórter Patrícia Oliveira.
4: A nova lei sancionada pelo presidente Lula permite a comercialização, aquisição e posse do spray de pimenta para a defesa pessoal das mulheres com mais de 18 anos. Esse spray provoca ardência intensa nos olhos, na pele e nas mucosas e assim pode conter temporariamente o agressor. O uso dessa substância até então era restrito às forças de segurança pública e às forças armadas. O estabelecimento que comercializar o spray deverá manter o registro da venda e a identificação da compradora pelo prazo de 5 anos. O senador Laércio Oliveira, do Progressistas de Sergipe, foi o relator do projeto aprovado no Senado que deu origem à lei. Para ele, a nova lei vai ajudar na proteção da integridade física, psicológica e sexual das mulheres.
5: Essas práticas de feminicídio que a gente tem ouvido todos os dias nos deixam atônitos e muito preocupados e a gente precisa criar mecanismos de segurança, de proteção da própria mulher.
4: Um regulamento deverá definir as especificações técnicas do spray, os limites de capacidade da embalagem, a concentração da substância e os padrões de segurança do conteúdo.
20: E a Comissão de Direitos Humanos aprovou uma recomendação ao Ministério da Saúde para agilizar o atendimento de crianças com fissura lábio-palatina pelo SUS. A proposta prevê que o tratamento especializado comece em até 30 dias após o diagnóstico.
21: A indicação recomenda o prazo máximo de 1 mês entre o diagnóstico e o início do tratamento. A fissura lábio-palatina atinge 1 em cada 650 recém-nascidos no Brasil e pode comprometer a alimentação, a fala e a audição. A senadora Damaris Alves, do Republicanos do Distrito Federal, destacou que o atendimento precoce reduz complicações. O tratamento inclui cirurgias e acompanhamento multiprofissional. A recomendação segue agora para análise do Ministério da Saúde.
20: Reciclagem de baterias de carros elétricos e restauração de seringais na Amazônia. Esses foram alguns dos temas de projetos aprovados na Comissão de Meio Ambiente nesse primeiro semestre.
21: Um projeto que aumenta a pena para maus tratos a animais também foi aprovado pelo colegiado. Repórter César Mendes.
6: Recuperação florestal, economia circular e agricultura regenerativa foram temas de projetos aprovados na Comissão de Meio Ambiente. Relator da proposta que cria a Política Nacional de Revitalização dos Seringais Amazônicos, agora em análise na Comissão de Agricultura, o senador Beto Faro, do PT do Pará, disse que o declínio da atividade seringueira trouxe degradação ambiental.
3: O projeto oferece uma resposta a esses desafios ao incentivar a recuperação e revitalização de seringais nativos.
6: Já o projeto que estabelece regras para reciclagem e rastreabilidade de baterias de veículos elétricos e híbridos é do senador Jacques Wagner, do PT da Bahia, mas o texto aprovado foi o do substitutivo do senador Confúcio Moura, do MDB de Rondônia.
7: A Política Nacional de Circularidade de Baterias é fundamental para acompanhar a evolução da mobilidade elétrica.
6: Também foram aprovadas pelo colegiado as políticas nacionais de fomento à agricultura regenerativa do senador Sérgio Petecão, do PSD do Acre, e de desenvolvimento sustentável da pesca do senador Alessandro Vieira, do MDB de Sergipe, além do aumento da pena para maus-tratos a animais, proposta pelo senador Confúcio Moura.
20: E o Brasil passou a proibir a produção e a comercialização de alimentos obtidos por meio da alimentação forçada de animais. A lei, sancionada pelo presidente Lula, entra em vigor em 180 dias e atinge principalmente o foie gras, produzido a partir do fígado de patos e gansos submetidos à ingestão forçada de alimentos.
21: A norma teve origem em um projeto do senador Eduardo Girão, do Novo do Ceará. Quem descumprir a lei estará sujeito às penalidades previstas na Lei de Crimes Ambientais, como detenção, multa e sanções administrativas. Com edição de Paula Groba e trabalhos técnicos de Eliseu Caires, o Jornal do Senado fica por aqui. Acompanhe agora as notícias da Câmara dos Deputados. Boa noite.
20: Boa noite e até amanhã.

0: prescritível crime sexual contra menores de 12 anos.
1: Proposta amplia a bolsa permanência do ProUni para alunos de meio período.
0: Deputados obrigam elaboração do plano de assistência social a cada década.
1: Boa noite. A Câmara aprovou proposta que obriga o governo a elaborar o plano de assistência social a cada 10 anos. A repórter Maria Neves tem mais detalhes sobre o texto que já foi encaminhado ao Senado.
2: A Comissão de Constituição e Justiça da Câmara dos Deputados aprovou o projeto que obriga o Poder Executivo a elaborar periodicamente o Plano Decenal de Assistência Social. Pelo texto da deputada Laura Carneiro, do PSD do Rio de Janeiro, a cada 10 anos o Poder Público deve prever metas e estratégias para melhorar o atendimento à população mais vulnerável. Laura Carneiro explica que o país conta atualmente com um plano de assistência com vigência entre 2016 e 2026. No entanto, ao contrário do que ocorre na educação, a elaboração do planejamento decenal ainda não é obrigatória por lei. Na opinião da parlamentar, estabelecer metas e diretrizes claras é fundamental para garantir a estabilidade das políticas de assistência social.
3: Em última análise, o mais importante é manter os programas de assistência social. Já é uma prática recomendada pela LOAS e agora a gente vai torná-la obrigatória. Esse plano decenal vai fortalecer as políticas públicas e evitar que a gente tenha qualquer tipo de retrocesso quando se avança numa política que atingiu aquelas determinadas metas.
2: A proposta aprovada determina que as metas do Plano Decenal de Assistência Social sejam elaboradas com base nos dados oficiais do Sistema Único de Assistência Social. Ainda de acordo com o texto, o Conselho Nacional de Assistência Social será responsável por aprovar e acompanhar os resultados do planejamento em conjunto com o governo federal. Da Rádio Câmara de Brasília, Maria Neves.
4: Comissões. Presidente da Comissão de Previdência, Assistência Social, Infância, Adolescência e Família, Bruno Ganem, do Podemos de São Paulo, faz um balanço positivo dos trabalhos do colegiado. Para ele, a estratégia de priorizar projetos de consenso permitiu destravar votações e acelerar a análise de propostas.
5: Em comum acordo entre todos os membros, a gente buscou priorizar as pautas consensuais e tem sido uma experiência muito bem sucedida. Quero, inclusive, parabenizar todos os membros pela forma com que permitiram que a gente buscasse esses projetos de consenso, e o que a gente descobriu é que são centenas de projetos que todo mundo é favorável, mas por uma ou outra razão acaba ficando parado, porque a gente perde muito tempo olhando aquilo que não é consenso.
1: Bruno Ganem afirma que a comissão está perto de zerar a fila de projetos consensuais, muitos deles voltados à proteção de crianças e adolescentes. O deputado também destaca avanços na pauta previdenciária a partir da construção de convergências entre os parlamentares.
4: Educação.
0: Avança na Câmara projeto que amplia a bolsa permanência do ProUni para estudantes de meio período. O texto foi aprovado na Comissão de Educação, como informa a repórter Júlia Lopes.
6: Estudantes matriculados em cursos de meio período poderão passar a ter acesso à bolsa permanência do programa Universidade para Todos, o ProUni. O projeto do deputado Túlio Gadelha, do PSD de Pernambuco, foi aprovado na Comissão de Educação da Câmara dos Deputados. Atualmente, a legislação prevê o benefício apenas para estudantes de cursos presenciais em período integral, com carga horária mínima de 6 horas diárias. Na prática, a proposta retira o critério de carga horária mínima do curso de graduação para a concessão da bolsa. O programa Bolsa Permanência é um auxílio financeiro mensal destinado a estudantes de graduação em situação de vulnerabilidade socioeconômica. O objetivo é evitar a evasão universitária, ajudando no pagamento de despesas como moradia, alimentação e transporte. O valor atual da bolsa é de R$ 700 e atende bolsistas do ProUni com renda familiar por pessoa de até um salário mínimo e meio. O relator da proposta, deputado Pedro Kizai, do PT de Santa Catarina, também incluiu no texto aprovado que o Ministério da Educação poderá exigir frequência e aprovação dos estudantes para a garantia do benefício.
7: Nós deixamos aberto e claro na lei que o Ministério da Educação vai exigir frequência, aprovação. Por quê? Porque se ele está recebendo dinheiro público do ProUni e mais uma bolsa permanência, ele agora precisa o quê? Dar conta do recado, como a gente diz. Dar conta, estudar, frequentar, aprovar e se profissionalizar.
6: A proposta que amplia o acesso à bolsa permanência para estudantes de graduação em cursos de meio período segue agora para análise na Comissão de Finanças e Tributação da Câmara dos Deputados. Da Rádio Câmara de Brasília, Júlia Lopes.
1: Rafael Brito, do MDB de Alagoas, defende a ampliação do programa Pé de Meia para todos os estudantes do ensino médio da rede pública, sem restrições de renda. O deputado argumenta que a permanência na escola é um desafio que vai além da condição socioeconômica das famílias.
4: Rafael Brito afirma que a experiência do programa Cartão Escola 10 em Alagoas inspirou o Pé de Meia e contribuiu para reduzir a reprovação e a evasão escolar. Ele acredita que a universalização do benefício fortalece a educação e incentiva mais jovens a concluírem o ensino médio.
8: E quando a gente criou aqui em Alagoas, a gente criou o programa de forma universal. Todo aluno que está matriculado no ensino médio das escolas públicas de Alagoas recebem o Cartão Escola 10, o que fez com que a nossa taxa de reprovação caísse, o que fez com que o percentual de estudantes em atraso caísse e o que fez principalmente com que Alagoas pudesse praticamente dobrar o número de concluintes no ensino médio por ano. Antes de existir o programa, em Alagoas se formavam aproximadamente 26 mil estudantes e no ano passado se formaram 47 mil estudantes.
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1: Saúde. A Comissão de Saúde aprovou a exigência de desfibriladores em locais de grande circulação. A repórter Sofia Peçanha traz mais informações sobre a proposta.
10: A Comissão de Saúde aprovou o projeto que torna obrigatória a presença de desfibriladores externos automáticos em locais de grande concentração de pessoas, ambulâncias e veículos de resgate em todo o país. O desfibrilador serve para aplicar choques elétricos controlados que ajudam a restabelecer o ritmo normal do coração em caso de parada cardiorrespiratória. O texto aprovado reúne 11 propostas que tratavam da instalação de desfibriladores em diferentes locais. Por isso, o relator, o deputado doutor Luiz Ovando, do PP do Mato Grosso do Sul, optou por estabelecer critérios mais objetivos para definir os locais obrigados a disponibilizar os equipamentos. A medida valerá para eventos artísticos, esportivos e comerciais com circulação superior a 1.000 pessoas por dia, além de aeroportos, portos, rodoviárias e estações ferroviárias. O texto também inclui trens, aeronaves e embarcações com capacidade para 500 ou mais passageiros, academias com pelo menos 1.000 alunos matriculados e ainda ambulâncias e veículos de resgate. Durante a votação da comissão, o deputado Luiz Ovando, que é cardiologista, destacou que a presença dos equipamentos pode ser decisiva em caso de parada cardíaca.
11: Sua disponibilização será fundamental para permitir a rápida intervenção em casos da parada cardíaca, o que aumenta as chances de sobrevivência da vítima. A presença do aparelho, combinado com o treinamento do pessoal para seu uso, pode salvar vidas.
10: Pelo projeto, os responsáveis pelos estabelecimentos deverão adquirir os aparelhos, garantir sua manutenção e disponibilizar profissionais capacitados para realizar manobras de reanimação cardiopulmonar e operar o equipamento. Além disso, os desfibriladores deverão permanecer acessíveis durante todo o período de funcionamento dos locais que recebem público. Em caso de descumprimento, o texto prevê advertência na primeira autuação, multa de R$ 5.000 e possibilidade de interdição do estabelecimento. A multa poderá ser dobrada em caso de reincidência. O projeto que torna obrigatória a disponibilização de desfibriladores cardíacos em locais de grande concentração de pessoas será analisado pela Comissão de Constituição e Justiça. Da Rádio Câmara de Brasília, Sofia Peçanha.
12: desenvolvimento regional.
0: Maria do Rosário, do PT, defende a aprovação de projeto de sua autoria que cria regiões de insegurança hídrica no Rio Grande do Sul. Ela argumenta que a metade sul do estado enfrenta secas recorrentes com falta de água potável para a população e para a agricultura familiar.
13: Para resolver essa situação de a cada ano novos decretos de emergência, nós queremos que a metade sul do Rio Grande do Sul, onde a seca tem se instalado a cada ano, ela seja declarada como uma área de insegurança hídrica. Essa proposta, ela vem de acordo com os objetivos do Milênio das Nações Unidas, que diz que a segurança hídrica é um dos princípios para garantia da qualidade de vida. E a prevenção exige a gente atuar sobre as mudanças climáticas de forma a termos infraestrutura adequada na capital, Porto Alegre, nas grandes cidades e nas pequenas também.
1: Maria do Rosário elogia o esforço do governo federal no socorro ao Rio Grande do Sul, especialmente após as enchentes que atingiram o estado em janeiro de 2024. Ela também defende investimentos em infraestrutura, defesa civil e recuperação ambiental contra os impactos das mudanças climáticas.
0: Projeto de Zé Silva do União de Minas Gerais proíbe a reconstituição de leite em pó importado para a produção de alimentos para o consumo humano. Segundo o deputado, a ideia é proteger mais de 1 milhão de produtores rurais que enfrentam uma queda no preço do leite.
14: O produtor não precisa de favor do Congresso Nacional, não precisa de favor do governo, ele precisa de respeito. E esse respeito é a aprovação do meu projeto, que já temos já um efeito prático no Paraná. Já foi proibido por uma lei estadual e já no primeiro mês reduziu a importação da metade de leite que o Paraná importava. Então está claro que é preciso aprovar esse projeto.
1: Zé Silva argumenta que a proposta pretende reduzir os impactos da importação de leite em pó sobre a cadeia produtiva nacional. O projeto já foi aprovado na Comissão de Agricultura e aguarda análise na Comissão de Constituição e Justiça.
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12: Justiça.
0: Comissão aprova aumento de pena para responsáveis legais nos casos de homicídio contra menores com deficiência. A repórter Silvia Munhato tem mais detalhes da medida.
16: A Comissão de Defesa dos Direitos das Pessoas com Deficiência aprovou o projeto que aumenta a pena para pais, mães ou responsáveis legais que praticarem homicídio contra crianças e adolescentes com deficiência. O relator na comissão, deputado Márcio Onaiser, do Solidariedade do Maranhão, defendeu a mudança.
17: Justifica-se a opção pela instituição de uma circunstância qualificadora por serem os pais e responsáveis aqueles com maior obrigação de zelar pela proteção e pelo desenvolvimento de crianças e adolescentes com deficiência.
16: O deputado especificou que a pena será de 12 a 30 anos de reclusão, acrescida de duas causas de aumento, um terço até a metade pela deficiência e dois terços pela autoridade do agente. O projeto que aumenta a pena de responsáveis legais que praticam homicídio contra crianças e adolescentes deverá ser analisado agora pela Comissão de Previdência, Assistência Social, Infância, Adolescência e Família. Da Rádio Câmara de Brasília, Silvio Minhato.
12: Transportes.
1: Kim Kataguiri, do Missão de São Paulo, é um dos autores da proposta que limita a alíquota máxima do IPVA a 1% do valor do veículo. O objetivo, segundo o deputado, é tentar tornar a carga tributária mais justa.
18: Então, o governador, a Assembleia Legislativa, vai poder decidir entre 0% a 1% do valor venal do veículo e a principal base de cálculo passa a ser o peso do veículo e o seu impacto ambiental. A gente se espelhou na legislação do Japão, de alguns países europeus e de alguns estados dos Estados Unidos, que consideram que o peso ele é uma forma justa de se calcular o tributo sobre o veículo, porque quanto mais pesado o veículo, maior o impacto dele sobre o asfalto, maior a necessidade de manutenção das vias.
4: A proposta de Kim Kataguiri prevê compensar a redução da arrecadação com cortes de despesas do poder público, como a limitação de gastos dos legislativos e de publicidade institucional. Para o deputado, a medida aumenta a receita pública sem criar mais impostos.
12: Segurança Pública.
1: Avança na Câmara a proposta que torna imprescritíveis crimes sexuais contra menores de 12 anos.
4: Conheça detalhes da matéria na reportagem de Paula Bittar.
16: A Comissão de Constituição e Justiça da Câmara aprovou a proposta de emenda à Constituição que torna crimes sexuais cometidos contra menores de 12 anos de idade imprescritíveis. Hoje, por exemplo, o crime de estupro de vulnerável prescreve em 20 anos e a contagem para a prescrição começa a partir dos 18 anos da vítima, a não ser que a ação penal já tenha sido iniciada em data anterior. A relatora na comissão, deputada Júlia Zanatta, do PL de Santa Catarina, avaliou que a proposta fortalece a dignidade e a integridade sexual das crianças. Ela também citou um caso recente para defender a importância da medida.
19: Uma notícia muito triste vinda do Ceará. Uma bebê de 10 meses morreu porque foi estuprada por dois homens, um de 22 anos. E me surpreende estupro contra vulneráveis não ser ainda imprescritível.
16: A proposta que torna crimes sexuais cometidos contra menores de 12 anos de idade imprescritíveis ainda precisa ser analisada por uma comissão especial e depois segue para apreciação do plenário, onde precisará ser votada em dois turnos. Outra proposta aprovada pela CCJ foi projeto que determina a monitoração eletrônica dos condenados em primeira instância pelo crime de estupro de vulnerável. De acordo com o Código Penal, o crime de estupro de vulnerável consiste em ter conjunção carnal ou praticar outro ato libidinoso com menor de 14 anos e tem pena de reclusão de 10 a 18 anos. Esse projeto já pode seguir para análise do Senado, a menos que haja recurso para votação antes pelo plenário da Câmara. Da Rádio Câmara, de Brasília, Paula Bittar.
12: Meio Ambiente.
1: Projeto de Felipe Beccari, do Podemos de São Paulo, aumenta a pena para crimes de maus-tratos contra animais cometidos com o objetivo de divulgação em plataformas digitais. A proposta busca combater desafios e competições que incentivam esse tipo de violência na internet.
20: A gente vem com esse projeto para poder dar uma contra-resposta, dar uma resposta imediata, né, dizendo que essa crueldade que, com o fim de diversão, com o fim de competição nas plataformas digitais, ela tem que ser freada urgentemente. Né? Então, isso foge daquele habitual dos maus-tratos na rua, nas denúncias que a gente atende. Então, esse projeto vem ampliar, dobrar a pena praticamente para quem comete o maus-tratos com esse fim. Não porque queria cometer o maus-tratos ou porque não gosta do animal, mas simplesmente por uma gincana.
4: A pena atual para maus-tratos a animais pode chegar a 5 anos de prisão. Com a aprovação do projeto, quem cometer o crime com o objetivo de divulgar em plataformas digitais pode ter a pena praticamente dobrada. Felipe Beccari alerta que a prática tem crescido de forma silenciosa, especialmente durante a madrugada.
1: Termina agora o Jornal Câmara dos Deputados, produzido pela Rádio Câmara, com trabalhos técnicos de Wellington Teles e apresentação de Val Monteiro e Márcia Aquilissardi. Uma boa noite para você.
4: Você fica agora com as notícias do Tribunal de Contas da União. Boa noite.
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21: O Tribunal de Contas da União avaliou como universidades e institutos federais organizam a área de tecnologia da informação. A auditoria analisou se o modelo adotado garante o funcionamento dos sistemas que apoiam atividades como ensino, pesquisa e gestão. O trabalho identificou problemas como falta de integração entre as instituições, compras feitas de forma isolada e carência de profissionais especializados. A fiscalização também identificou dificuldades para acompanhar os gastos com tecnologia. 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
23: 8 e 1. 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
1: Olá, tudo bem com você? Prepare-se porque a partir de agora o seu rádio vai respirar anos 80. Uma sequência especial com os maiores sucessos nacionais e internacionais de uma década que fez história. Eu sou Douglas Polato e te faço companhia nessa jornada musical. Vem comigo.

0: É você ligado no Hits 80. Uma pausa agora, mas segura aí que a gente volta já já com mais sucessos dos anos 80, combinado?
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3: Um motorista de aplicativo de Vitória, no Espírito Santo, encontrou uma forma especial de transformar o trabalho em uma verdadeira missão de carinho. Alexandre Trancoso passou a oferecer um serviço 5 estrelas voltado para idosos, levando vovôs e vovós a consultas, exames, passeios e muito mais, atuando como um filho de aluguel, justamente nos momentos em que os familiares não podem acompanhar a pessoa. A iniciativa, que começou de forma simples, viralizou pela dedicação dele e logo conquistou vários clientes com mais de 60 anos. A ideia surgiu depois que Alexandre percebeu uma necessidade real entre as famílias. Ele diz que muitos filhos se sentem culpados por não poderem acompanhar o pai ou a mãe. Então, o intuito dele é resolver o problema da pessoa e servir ao próximo. Além de levar os idosos aos compromissos, Alexandre repassa as informações da consulta para quem o contratou e acompanha de perto aqueles que se sentem sozinhos e não querem ir desacompanhados. O serviço se tornou tão querido que rendeu até histórias inesperadas, como a vez em que ele foi parar num forró e dançou muito com uma das vovós, garantindo a diversão. Por trás de toda essa dedicação, existe um motivo que torna a história ainda mais comovente. Alexandre perdeu os pais durante a pandemia, e cuidar desses idosos virou também uma forma de matar a saudade que sente deles. Eu sou Aline Linhares e este é o Tempo Vivo, trazendo ideias para você aqui na 105 FM.
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0: Olha, maravilha ter você aqui com a gente, viu? É o Hits 80 que continua recordando os grandes sucessos dos anos 80.

0: É o Hits 80 no ar. Nós vamos fazer agora um break, mas é rapidinho. Não vai dar nem tempo de sentir saudade. Aguenta aí, viu?
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2: 8h41.
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0: Pronto, já estamos juntos para mais um bloco do Hits 80. Essa é demais, curte aí.

0: Legal demais essa música, não é mesmo? Faz a gente viajar no tempo, viu? Bem, por aqui nós vamos encerrar mais um bloco do Hits 80, mas relaxa que já já estamos de volta. Segura aí.
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2: 8h59.
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